0: Alcione, senhoras e senhores, ai que vontade. São praticamente 40 anos já de sucesso, de trajetória muito bem construída. Uma carreira sólida dessa dupla que o Brasil inteiro ama e que tem, olha, um repertório sensacional só de hitzera braba. Cê tá doido? A gente volta já com muito mais.
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2: 8:44.

0: 8h46.
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3: Quando a gente pede por alguma coisa, a gente tem que estar muito atento, porque às vezes o sinal que você tanto espera tá mais perto do que você imagina.

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2: Obrigada, gente!
3: 8h58.
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2: 9-1.
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3: A trilha sonora da sua vida, bebê. É, tá aqui no território sertanejo, onde os maiores modões da história passam por aqui, as novidades, os lançamentos. É só apertar o play, é só chamar na bota aqui junto com a gente, viu? Abraçando a turminha de Goiás, Tocantins, Rio Grande do Sul, pessoal de São Paulo e Minas Gerais aqui com a gente. Agora tem Maiara e Maraísa, você faz falta aqui.

0: Olha que turma incrível, hein? João Neto e Frederico, Mariana Fagundes e Panda. Toca aquela. Aquela lá, sabe? É, aquela que maltrata, que judia, que faz lembrar do ex. Ah, meu Deus do céu. Todas, né? Todas. Abraçando aqui a turminha do Piauí com a gente. Alô, Maranhão. Simbora Pará. É o Brasil todo conectado por aqui.
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2: 9:14.
1: Boa noite.
3: Mari Fernandes, Mari no Vazinho, ao

0: 9:25.
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1: Sim, ó.

Celebrity Cauã e os seus mil adjetivos por aqui. Rapaz, é adjetivo pra dar força, né? Mandar um abração pra turminha de Campinas, participando com a gente aqui, Campinas, São Paulo. Fala Rodrigão, a Joyce. E também a turma de Guarulhos, SP, curtindo aqui o nosso território sertanejo. Bom demais.

0: 10 e 3. 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
1: Simbora, mais uma horinha, segundo tempo aqui do nosso território sertanejo. Vamos que vamos, bebê. Pede seu som, aproveita também para seguir a gente nas redes sociais, marca lá o nosso arroba, compartilha o que você tá fazendo de bom nessa metadinha da semana, viu? Agora tá chegando aquele podcast com eles, Felipe e Rodrigo, aqui no Território Sertanejo.

Major. Olha, pancada, hein? Eu te esperarei. Rapaz, essa é braba, essa é bruta. O Brasil todo conectado aqui no nosso território sertanejo, na internet, nas plataformas digitais. Você sintonizado aqui na frequência do sucesso. Tamo juntinho, viu? Daqui a pouquinho tem mais.

0: 10:17.
1: Boa noite.
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0: menos country.
1: Firme!
2: Vamos, tio!
3: 10 e 19.
2: Ai, bonito.
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1: 10h25.
2: Muito obrigado, São Paulo.
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0: Tava com saudade, viu?

0: 10h27.
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2: É, Marília, vou desabafar pra você. Vai, amiga. Abre seu coração.
3: Se escuta.

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2: Chama Brasil. Território sertanejo. Que delícia, onde é audiência? Obrigado pela companhia sempre, viu? Isso que é programar. Os meninos do Tocantins, vai Henrique Juliano, seja isso.

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1: Chega pra cá, Hugo e Guilherme, teu segredo. Fernando
2: Sorocaba. 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Realização de mais um sonho pra

Sorocaba. Fernando e Sorocaba com Hugo e Guilherme, teus segredos. Mais uma pedrada por aqui, bebê, haja coração, viu? Daqui a pouquinho vai ter um grande sucesso do Angelim passando por aqui. É, só moda top, viu? Sintoniza, participe, espalhe e compartilha. Na sequência eu tô de volta com mais modão e alegria aqui na sua rádio.

0: 10h56.
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2: Ô, trem! 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
2: 10h59.
3: 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É um prazer estar na mesma sintonia. 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
2: Essa aqui é bruta, hein? Chegando gargalo com ele, Angelim.

0: Saudade Proibida. Simone Mendes é o nome dela, bebê. Rapaz, canta muito, viu? Canta muito. Muito bem-humorada, como sempre. É um fenômeno da música sertaneja e é sempre destaque por aqui no nosso território. Pedidomusical.com.br, participa aí que a gente volta já com muito mais.
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2: 11 e 14.
1: Boa noite.
3: Poxa, menino.

0: Deixa eu te falar uma coisa.
1: Você não precisa de nenhum livro de autoajuda.

0: música boa, volume no 12. Esse é o meu programa, no meu território sertanejo.
1: Aí, Júnior, o que será que tinha naquele áudio, hein, meu irmão?
2: César, eu também quero saber, velho.

0: 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Eita, modão, essa aqui é pedrada, hein? Luana Prado e Fernando Zó por aqui, fechando o nosso encontro de hoje, fechando a porteira aqui do território sertanejo. Obrigadão, turma, por hoje é só, fique na paz, papai do céu abençoe sempre. Eu tô de volta amanhã com você aqui no mesmo horário, pra gente curtir muita moda sertaneja, sempre com mais emoção e alegria aqui na nossa rádio. Tchau, tchau, um abraço.
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2: 11:45.
1: Boa.

0: Deus te abençoe mais e mais, viu? Mais e mais, viu?
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2: Gelim, o que você vai fazer com tudo isso que sobrou?

0: muito obrigado.
1: Obrigado,
0: uma
1: meus
0: honra,
1: irmãos.
0: Uma honra.
1: Nossos ídolos.
0: Obrigado.
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0: duas e três.
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0: Muito obrigado, gente! É nóis!
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2: Com vocês, Rick
3: e Rangel.

0: 12:34.
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0: 4:38.
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0: 5:01.

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4: Então, turma, estamos chegando, 5:04. Bom dia pra você das fazendas, chácara, bora junto. É, lembrando que esta é sua Rádio Clube 87.9, diretores Petronilho Alves de Moura e Carlos Martins, administrativo Lázaro Pereira. É, lembrando a vocês que hoje é quinta-feira, dia 16/07/2026, né? E que este é seu Sertão Caboclo, eu sou o Divino Dantas, estou por aqui até às 8 e vamos trazendo muito modão sertanejo. A você das fazendas, chácara, a turma da varreção, os varredores, as varredoras de rua, bom dia, meus amigos gari, bom dia também pra turma da boleia, a turma do volante, essa turma aí que carrega o Brasil nas costas, né? Tem também os tiradores de leite, a turma do curral, a turma que rasta o creme. Bom dia, turma! É os padeiros, os guardas noturnos, essa turma da madrugada, a turma que torce a orelha do rádio é cedo. Tem gente que pilota o jipe e já vai trabalhar. Tem uns que vai escutar modão, né? Bora, bora! Dá pra fazer as duas coisas, né, turma? Escutar modão e trabalhar, né? É só ligar na clube, tá na clube, tá bom demais. Eu tô por cá até as 8 horas. A turma das cidades vizinhas, bom dia pra vocês. Vamos junto até as 8? Bora, bora! Essa turma também do aplicativo aí. Quero deixar um bom dia a todos vocês. Obrigado pelo carinho da audiência também para você do aplicativo Rádio Clube e também do site Rádio Clube. Vamos junto, né, gente? Então, nós vai começar porque os telefones já tá liberado. É 6435-431572 ou 6499-44-2286. Vamos junto. Bora, bora, véinho já chegou, véinho chegou C2, né, véinho? Bora, bora então, né? Água de São Francisco é a primeira, João de Barro vem cá de número 2 e meu próprio destino é de número 3. Nós começa assim, vamos junto então? Bora, bora, 5:07, é nós que tá por cá.
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0: Então, turma, 5:18, tô de volta. A turma que tá no curral, tem a turma também que tá aí puxando creme. Essa turma do curral, né? Puxando creme, bom dia pra vocês, obrigado, viu? É, e tem a turma da chácara aí, bom dia pra vocês, né? Bom dia pra toda a turma aí também, chácara Capivarizinho, bom dia! Daniel da Fazenda Palmeiras, bom dia Daniel, obrigado pelo carinho da audiência também, né? É, tem meu amigo Dairão, garrado no batente, tem também aí meu amigo, quero deixar um bom dia também pra o Cowboy e a Marley, Fazenda Córrego Fundo, né? Então vamos trazendo moda que tem gente lá do outro lado, velho. Vamos ver quem tá de lá. Fala com nós, bom dia.
1: Aú.
0: Ô, Bruno.
1: Bom dia,
0: meu filho. Como é que tá aí?
1: Bom dia.
0: Tudo
1: nós
0: beleza?
1: Estamos aqui com o nosso radinho conectado na Rádio Clube.
0: Bora trazer moda então.
1: Essa Rádio Clube é um programa
0: bom.
1: Demais,
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1: Eu quero pedir uma música pra Thais, minha esposa. O Dairão. O Dairão tá lá do outro lado da cidade, só curtindo a netinha.
0: Dairão, vou dar uma esquentada, sogra, né?
1: Põe o seu assunção lá no mar, pra ver uma rosa. Nosso parceiro Edson da Alface.
0: Bom dia pro Edson da Alface.
1: E hoje quintou, né? Hoje eu posso dar um tapinha no beijo dos paratudos.
0: Hoje é dia, né? Tomar um paratudo.
1: De garrafa.
0: Ah, hoje pode, ué.
1: Hoje pode. Hoje tá liberado depois de esperar.
0: Será que o velho pode hoje?
1: Chamar o velhinho molhado.
0: É, velho, tá aqui ouvindo.
1: Paratudo, uns querosenos, uns totes.
0: Ih, velho.
1: Só pra dar uma aquecidinha nesse freizinho que manda.
0: Cai bem, cai bem um paratudo, né?
1: A música é de Milionário José Rico. Descida.
0: Descida.
1: E tá obrigado, tá na clube, tá bom demais.
0: E é modão de qualidade, bora lá. E essa é da pastilheira de cima, né, velho? É modão, bora, né, velho? Velho quer falar com você aí, cedo, mexendo com o velho.
2: Ô, Cabão, você tá bom, pega um quintal pra você limpar cheio de tapioca e formiga lá, vai pé.
0: Não,
2: vai ficar
0: véio.
2: Ligando aqui na rádio, enchendo o saco, moço.
0: Que
2: vai
0: isso, velho? O velho tá demais, velho. Tá muito radical, velho, não pode ser assim, não. Ele chamou você pra tomar um, velho, um para tudo, um trem qualquer que você gosta, vai. Chama ele também, ué.
2: Bora tomar uma?
0: Aí, mudou de ideia,
2: agora você agora sapeca um modão daquele.
0: Aí, Bruno.
2: Aquele que vai puxando lá de riba,
0: vai vindo,
2: para na beira do copo, a gente manda ele no beijo, assim, até instalar o finalinho da língua, vai.
0: Esse velhinho molhado. 5:21, Bruno, descida, Milionário José Rico, Sorriso da Mulher Goiana. Vou deixar pra turma que tá no curral aí puxando creme. Daqui a pouco vou atender o Dairão, já tá do outro lado aí. Obrigado, Dairão, pelo carinho da audiência. A turma da internet, a turma do aplicativo, bom dia pra vocês também. Mato Grosso e Matias, rumo do coração. Bora então, Bruno, aumenta o volume. Bora, né, velho? É gente nossa, turma, velho.
3: É gente nossa.
0: Vamos trazer moda, 5:21.
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7: Sim.

0: 5:28.
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4: Não, aí o cara ligou lá na rádio e falou assim: Dário Neto, que camisa bonita é essa que você tá usando? Eu falei: criatura do céu, garrote.

aí no Instagram, arroba Garrote Garrote. Garrote com dois R, um T e um I, viu? Vai lá, pra não errar. Ó, não é a melhor coleção do Brasil, não. É a melhor coleção do mundo. Lembrei até daquela

0: que mexem.
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5: Então, tô de volta aí, 5 horas e 35, trazendo mais modão sertanejo. A turma tá do outro lado, tá de rádio ligado, tá de café pronto, né, gente? Bora, bora. Lembrando que hoje é a curva do final de semana, né? Hoje é quinta-feira, hoje é dia de começar a tirar a poeira da garganta. Então, né, vamos trazendo mais moda, a turma tá ligada, a dona Eva pediu o Zezé de Camargo, a tristeza do Jeque, então nós vai trazer pra ela e pra toda a família dela. Obrigado aí, viu, dona Eva? É, pelo carinho da audiência, um grande abraço e um bom dia, né, uma boa quinta-feira a todos vocês aí. Ainda tem gente lá do outro lado, deixa eu ver quem tá de lá, fala com nós, Dairão.
6: Bom dia, irmão.
5: Bom dia, beleza. Tudo bom, né? É, hoje tá bom, 21 graus, né? Bora, bora. Vamos trazer modão. Tá agarrado no batente, você escutou o barulho do creme no fundo do balde lá, né? Bora, bora então, Dairão, obrigado, viu, pelo carinho da audiência, você e toda a equipe de trabalho, a turma tá aí, tá ligado, tá na clube, tá bom demais. Vamos trazer moda pra ele, é o Canhoto e Robertinho, último julgamento, é modão de qualidade, né, turma? Bora, bora então, da partilheira de cima, tem mais gente lá? É, ainda tem o Dinho Sabará de lá, bom dia, Dinho Sabará, daqui a pouco vou te atender, viu? Tá na clube, tá bom demais, 5 horas e 37, bom dia.
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0: 5h41.
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0: 5h45.
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0: Turma, 5:48, tem mais moda, hoje é quinta-feira, é a curva do final de semana, bora, bora, turma.
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0: É, a turma que tá aí na boleia dos ônibus, bom dia pra vocês, meus amigos motoristas de ônibus, a turma que faz o transporte dos trabalhadores, bom dia pra vocês, obrigado, viu? Aqui o Fernando Oliveira representa essa classe aí, bom dia pra eles, bom trabalho, que Deus abençoe, Deus leva, Deus traz, aliás, Deus traz os companheiros, né, gente? É o Benjamin lá em Palmeiras de Goiás, já deve estar na boleia uma hora dessa, pega cedo. E tem a turma também, os que carregam o Brasil nas costas, essa turma aí da boleia, da estrada, os estradeiros, bom dia pra vocês, é. Vou trazer o Sérgio Reis, o último pau de arara. Que moda é essa, meu Deus? Essa nós vai deixar pro amigo Dinho Sabarada, Calândia, tá ligado com nós. Obrigado, viu, Dinho? Um grande abraço, bom dia pra você e toda a turma. Aliás, a todos os padeiros, né? Eu quero deixar um bom dia pra vocês. Obrigado aí pelo carinho também, né? Ainda tem meu amigo Evandro do Frete, vamos deixando um bom dia pra ele, obrigado Evandro, bom dia. O Evandro tá de lá, deixa eu ver como que tá. Bom dia meu amigo Divino Dantas, Evandro do Frete, tá na clube, tá bom demais, já estamos tomando um café pra pegar a estrada, olha turma, que é isso, bom demais. Quem tá do outro lado também é Rami César, daqui a pouquinho nós vamos atendê-lo. Eu vou trazer o João Paulo e o Daniel, poeira da estrada, vai pro Evandro, né, do frete. Obrigado, viu, Evandro? Vamos de moda, 5:50.
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2: Bora tomar uma? Eu gostaria de pedir para você agora, sapeca um modão daquele?
0: Não, velho, vai mexer com nada agora não. O que foi? Ah, não, velho, até hoje tá demais.
2: Vou mandar abraço pra esse daí, não.
0: O Evandro, velho, ué.
2: Não, não fica insistindo senhora. Não, que eu não vou mandar.
0: Tá mandando você. Insistindo. Vamos trazer moda, Sérgio Reis.
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1: Então, turma, 6 horas em ponto, mensagem do dia, momento de oração e momento de reflexão. Vamos falar com Deus, eu tô de volta já já. Bom dia.
0: 6 horas.

0: Olá, amados e amadas do meu coração. Estamos de volta com mais uma mensagem do dia para você. Como é que tá esse coraçãozinho hoje? Você se sente um pouco cansado? Tem determinados momentos na vida que a gente se pega meio assim, né? Meio cansado, às vezes da rotina, às vezes do trabalho, às vezes de algum sonho que tá demorando para se concretizar, de alguma coisa que não vai muito bem, ou na vida profissional, ou na vida pessoal, na vida amorosa. Mas existe uma grande diferença entre estar cansado e estar derrotado. O cansaço uma hora passa. A derrota só acontece quando a pessoa decide parar. Espero que esse não seja o seu caso. Muitas vezes o que falta não é talento, dinheiro ou oportunidade. Falta acreditar que vale a pena tentar só mais um pouquinho, só mais uma vez. As maiores mudanças da vida raramente acontecem de um dia para o outro. Elas são construídas com silêncio, através de pequenas escolhas feitas no dia a dia. É a decisão de levantar quando seria mais fácil permanecer no chão. É continuar aprendendo quando ninguém está aplaudindo. É fazer o certo, mesmo quando o resultado demora para acontecer. Não tenha medo de recomeçar. Não tenha medo de continuar. Não tenha medo de se cansar. Tudo isso faz parte da caminhada. Olhe para trás apenas para perceber o quanto você já aprendeu, evoluiu e cresceu. Olhe para frente para lembrar que ainda existe muito espaço para crescer, mas olhe principalmente para o chão onde você pisa, o agora. Talvez hoje seja apenas mais um dia comum para você. Ou talvez seja o dia em que tudo vai mudar na sua vida. Essa decisão, por menor que pareça, pode ser exatamente o começo da maior transformação na sua vida. Porque quem continua caminhando sempre se aproxima um pouco mais do seu destino. E quem acredita no próprio potencial descobre, cedo ou tarde, que às vezes é até bom se sentir cansado. Porque o cansaço mostra que você está trilhando, que você está evoluindo, que você está progredindo. E que o melhor ainda está por vir. Obrigado pela companhia, grande abraço para todos e até amanhã com mais uma
1: mensagem do dia.
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0: Pai nosso que estais nos céus, santificado seja o vosso nome. Venha a nós o vosso reino. Seja feita a vossa vontade, assim na terra como no céu. O pão nosso de cada dia nos dai hoje. Perdoai-nos as nossas ofensas, assim como nós perdoamos a quem nos tem ofendido. E não nos deixeis cair em tentação, mas livrai-nos do mal. Amém.
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2: Sou aquele filho ingrato, usei de tantos maltratos, todos conhecem a história. Meu pai, gente tão boa, mas por imposição da patroa, mandei o coitado embora. Sem rumo, o coitadinho pegou um longo caminho para bem longe se foi. Sem nada para a viagem, a sua simples bagagem, metade de um couro de boi. Passaram alguns momentos, um terrível arrependimento apoderou-se de mim. Quase beirando a loucura, saí à sua procura por este mundo sem fim. Andei léguas, noite e dia, em todo lugar que eu ia, sem nenhuma informação. O povo tão orgulhoso, ainda mais para um idoso, quase ninguém dá atenção. Depois de andar bastante, uma força interessante, que não sei como explicar, por todo lugar que eu ia, essa força me trazia para um certo lugar. Naquele lugar deserto, sem vizinhos ali por perto, numa tapera em ruínas, foi onde ele residiu, onde o coitado cumpriu o resto da triste sina. Eu fiquei desesperado, quase morro alucinado de tanta surpresa que foi. Avistei com muito espanto, enrolado ali num canto, o velho couro de boi. O paletó ensanguentado encontrei engarranchado em meio àquela ramagem. Percebi que o coitado na certa foi devorado por algum bicho selvagem. Para confirmar a verdade, achei sua identidade caída ali no relento. Seu retrato parece que me olhava e com certeza me acusava daquele acontecimento. Voltei para casa chorando, aquele couro levando também a fotografia do querido papaizinho que por um gesto mesquinho desprezei um certo dia. Eu não sei se foi castigo, o que aconteceu comigo, o meu lar desmoronou, foi grande a desarmonia, perdi as economias e a esposa me abandonou. Não sei como aconteceu isso, não valeu o sacrifício, em mim sua tristeza ficou. Meu filho, da mãe nunca perguntou, mas a todo momento pergunta pelo vovô. Com dor no coração, eu não tenho condição de contar-lhe a verdade. É cruel a situação e eu não mereço perdão por tamanha crueldade. Hoje, aprendi que devemos amar a pessoa idosa, mesmo que a sua prosa não tenha nenhuma atração. Coisas que mais o aborrecem, acabrunham e entristecem, é o descaso e a solidão. Não maltrate os velhinhos, tão sedentos de carinhos, principalmente os pais, para que o arrependimento chegue em certo momento, muitas vezes tarde demais. O idoso é gente vivida, as coisas boas da vida, o tempo leva e não traz. Eu perdi este tesouro e as duas metades do couro não emendam nunca.

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9: Então, turma, 6:15. Tivemos aí mensagem do dia, momento de oração e momento de reflexão. Tô de volta, vamos trazendo mais moda, falamos com Deus, né? Então, vamos deixar um bom dia ao Docinho. Bom dia, Docinho. Bom dia. Boa quinta-feira para todos nós. Já estou em Goiânia. Tá na Clube, tá bom demais. Eu vou deixar um modão para ela, Roberta Miranda, atração fatal. Ô, moda de qualidade. Essa é boa, da prateleira de cima, Docinho. Obrigado aí pelo carinho da audiência. É, ainda tem o carro e a faculdade, moda boa. Meu amigo Rami César, bom dia, já está na área, obrigado pelo carinho da audiência, um grande abraço para ele, já está agarrado no batente, já, bom dia para você, obrigado pelo carinho, viu? Vamos trazendo, ainda tá, não tá no batente ainda não, velho, vai daqui a pouco, é o homem do esporte aí. Rami César, bom dia, obrigado, viu, tá na área, né? É, vamos deixar o carro e a faculdade pra ele. É moda de qualidade, da prateleira de cima, velho. Tem mais uma por aqui, Geraldo Viola e Dino Guedes, desatino, vamos deixar também para o seu Geraldo Mendes, já está acordado, já fez o café. Seu Geraldo, obrigado, viu? É, tem a turma dos cafés também, quero deixar um bom dia para eles, né? Essa turma é boa demais, né, gente? Obrigado a vocês aí pelo carinho da audiência, viu? E lá faz muito café, velho, lá não é brincadeira não, é bastante. Vamos trazer moda então, 6:17, Roberta Miranda, Atração Fatal, tá aí docinho, bom dia.
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0: 6:19.
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0: 6:23.
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0: Ontem eu fui visitar o Genésio. Ah. Me contaram, compadre, que eu tava meio fraco da cabeça.
1: É?
0: É, fui lá, cheguei, falei, uai, Genésio, como é que você tá, criatura? Falei, tô bom. Me falaram que você tá meio fraco das ideias? Falou, invenção, que eu tô meio doido.
1: Ah.
0: Falei, mas quando é que tudo começou? Falou, uai, quando eu fiz o céu, a terra, o mar, o fogo.
2: 6:28. 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

Então, turma, tô de volta aí agora, às 6 horas e 42. Vamos trazendo mais modão sertanejo. É, vamos deixando um bom dia ao Júnior. O Júnior tá ligado, né? Obrigado.

0: Então, Júnior da Evolina, obrigado pelo carinho da audiência, toda a turma. Elton Benjamin também agarrado no batente. Bora, bora, Elton Benjamin. É, tem a turma do meu amigo lá do Salgadão, quero deixar um bom dia pra ele também lá na Praça da Bíblia, né, gente? É, tem um Brunão também, o Bruno, obrigado aí pelo carinho, viu? Tá ligado, né? O Edson do Alface também, bom dia. Luiz Cláudio, Major Sinfrone, bom dia, Luiz Cláudio, como é que tá aí? Tá tudo bem? E o frio, acabou? Aqui deu uma esquentada, moço. Aqui tá 21 graus. A turma tá quieta, viu? A turma tá muito quieta. Acho que tá achando frio ainda. E no Frank Muraí, Caboclo na Cidade, Moda Boa, Canarinho Prisioneiro. Tem o Betinho Flamenguista também. Quero deixar um bom dia pra ele. Tem um Tiagão Aboiador também lá no setor Universitário, bom dia pra ele, a família sempre ligado, obrigado, viu? É, lá no setor universitário tem Cândido Cruz e Erundina, bom dia pra essa turminha nossa aí. Vamos trazer moda? Tem gente lá do outro lado, velho, deixa eu ver quem tá de lá, chegou, ah, o velho falou, é o flamenguista, fala com nós, bom dia.
1: Bom dia, Divinão, bom
0: opa,
1: dia.
0: Opa, como é que tá?
1: Bom demais.
0: É nós.
1: Manda moda aí pra nós.
0: Ah.
1: O doutor e o caipira. Ah, o prateleira de cimento pra nós.
0: Essa
1: manda
0: é boa.
1: Manda pra essa turma nossa aí, gente, você sabe.
0: Onde beleza. Vamos é trazer modão. É o Divan, viu, velho? É o Divan, tá ligado. Ele falou que é da pastileira de cima, então nós vai trazer o canarinho prisioneiro e depois vai trazer ela, viu? O doutor e o caipira, é moda de qualidade pra turma lá do Arnaldão, obrigado a toda a turma lá. Arnaldão Aboiador, lá tem o Martim, Martim tem o Martim também e o meu amigo Edivan. É, meu amigo Edivan já tomou um hoje, né? Vai tomar agora, né? Vai começar a tirar a poeira da garganta que hoje é quinta-feira, hoje é a curva do final de semana. Beleza, Divan, grande abraço pra toda a turma, viu? Obrigado aí pelo carinho, a sua de número 3, 6:45.
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0: Compadre.
1: Oi, compadre.
0: Há uns anos atrás, o caboclo saiu aí lá de Porongatu e foi embora pra São Paulo.
1: É?
0: Aí passou muitos anos pra lá, rapaz, nunca deu notícia, aí resolveu escrever uma carta pro pai dele e mandou um espelho.
1: Ah.
0: Ninguém conhecia espelho naquela época.
1: Ah, não?
0: Aí mandou o espelho, coisa mais linda do mundo, todo floreado e tal.
1: É.
0: Aí quando chegou, o pai dele falou, olhou-se e falou, gente do céu, mas meu filho tá velho demais. Aí, vem cá pra você ver, minha velha. Aí a mãe...
1: Chegou.
0: Do rapaz veio, olhou, falou, gente do céu, mas ele maniou com a mulher feia. Olha aqui, mãe. Aí a mãe veio e falou, gente do céu, mas que sirigada.
1: Isso é do tempo que marrava cachorro com linguiça, né?
2: 6h52.
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0: Dão de qualidade, 6:56.
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0: Bora, né, turma? Então, vou trazer o cantor das Andorinhas, eu tô de volta já, daqui a pouquinho também tem as notícias do Libório, mas é pai e bola, eu tô de volta trazendo mais moda. Bora então, né, turma?
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1: 7 horas.
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3: Produtores rurais preocupados com a chegada do Super El Niño. Avião carregado de drogas faz pouso forçado e pega fogo. Dicas de manutenção do ar-condicionado para reduzir consumo de energia elétrica. Eu sou Libório Santos, hoje é dia 16 de julho, quinta-feira, e esses são os nossos destaques. Olha, uma boa notícia. Goiás registrou em 2025 a menor taxa de roubo de veículos entre as 27 unidades da federação. O dado consta do mapa da segurança pública 2026, publicado nesta semana pelo Ministério da Justiça. O indicador estadual ficou em 9,40 ocorrências por 100 mil veículos, ante a taxa nacional de 80,87. Esses dias tem feito, né, um friozinho no período da noite, mas o tempo quente e seco já está chegando para valer. E é nesse período que as pessoas utilizam mais o ar-condicionado, claro. E como em tempo de crise e de dificuldades, é necessário mais ainda economia. E fica o alerta, porque se o aparelho não estiver em plenas condições de funcionamento, ele pode consumir mais energia e, claro, também gerar um custo maior para o consumidor. Por isso, Marcos Aurélio Silva, executivo de faturamento da Equatorial Goiás, dá algumas dicas importantes.
4: O período de forte calor ainda não chegou em Goiás, mas esse é o momento ideal para você ter uma atenção quanto ao seu aparelho de ar-condicionado e economizar até 50% na sua conta de energia. Isso porque quando a sujeira acumula nas partes internas do ar-condicionado, na turbina, na serpentina, isso dificulta a circulação do ar e faz esse equipamento ser menos eficiente, fazendo ele trabalhar muito mais e gastando energia. O ideal é fazer essa manutenção pelo menos uma vez ao ano, mas há alguns sinais que indicam que essa manutenção é mais urgente. Por exemplo, o cheiro de mofo ao ligar o aparelho, o barulho excessivo, vazamentos de água ou mesmo um aumento no consumo de energia sem um aumento no uso desse equipamento. Então, aproveite esse momento de temperaturas mais amenas, chame o seu técnico de confiança, já faça a manutenção preventiva do seu equipamento e garanta a economia para quando chegar o período de alto consumo.
3: Um pouso forçado numa fazenda em Tarumã, no sudoeste de Goiás, terminou com a apreensão de 300 quilos de cocaína e o desaparecimento do piloto da aeronave. A ocorrência começou quando o caseiro da propriedade percebeu que um avião havia pousado na propriedade e pegava fogo. Diante da cena, ele ligou para o batalhão rural da Polícia Militar. Ao chegar à fazenda, os policiais iniciaram buscas na região e encontraram numa área de mata próximo ao ponto onde a aeronave fez o pouso forçado, cerca de 300 quilos de cocaína escondidos. O piloto, no entanto, não foi localizado. A principal hipótese investigada é que ele tenha conseguido fugir pela mata fechada logo após o pouso e escondido a droga antes de escapar. O presidente da República sancionou lei que reconhece o município de Mara Rosa, no norte do estado, como capital nacional do açafrão. A cultura da planta é uma das principais atividades econômicas do município. A título de curiosidade, o açafrão também é conhecido como curcuma e Goiás é responsável por 25% da produção nacional e mais. Além do sabor, segundo um estudo feito por uma universidade norte-americana, o açafrão retarda o envelhecimento. Mais uma tragédia. Um adolescente goiano, 17 anos, desapareceu no mar de Copacabana, no Rio de Janeiro. Segundo testemunhas, o jovem foi arrastado pela correnteza após uma onda atingir o grupo de amigos que estava na água. Eram 4 adolescentes. Esse não foi o primeiro caso de pessoas goianas morrerem afogadas no mar. Produtores rurais estão preocupados com as condições climáticas para a próxima safra agrícola, com as previsões de que teremos no Brasil consequências do Super El Niño, fenômeno que provoca tempestades em algumas regiões e secas em outras. A FAEG vem acompanhando o trabalho dos serviços de meteorologia como o Climego em Goiás e o NOAA dos Estados Unidos. Segundo Lucas Lopes de Castro, assessor técnico da FAEG, a cada boletim que é divulgado aumenta o grau de confirmação do fenômeno.
0: A cada relatório e esse aumento dessa porcentagem, né? Que antes já estava realmente confirmada a questão do El Niño, o que faltava era realmente a confirmação desse fator que a mídia sempre vem noticiando do Super El Niño. Então, o Super El Niño é um termo técnico no qual eles utilizam para realmente identificar essa intensidade que vai ser no decorrer aí dos próximos 12 meses. A gente sabe que o último Super El Niño de maior intensidade dentro da série histórica foi em 2023-24. O que vem sendo relatado é que essa safra agora, né, que vai ser vigente a partir do dia 25 de setembro, vai ser uma intensidade um pouco maior. Dentro da série histórica, em 1950, é onde que realmente teve esse maior Super El Niño, e algo que no último relatório, até divulgado pelo NOAA na quinta-feira, já nos confirmou 81% desse Super El Niño de forte intensidade.
3: Eram essas as informações de hoje de Goiânia, informou Libório Santos.
1: 7:06. 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
4: Então, tô de volta aí, né, turma? 7:12. Bora, bora. Tem pinga na veia. É moda, viu? A turma do comércio, a turma que já tá de portas abertas, né? Deus abençoe, boa quinta-feira. Hoje é a curva do final de semana, né, turma? É, hoje pode, né? Ô, meu amigo Mexinha, bom dia também ao Silvio Baiano, essa turma da construção, né? Então, os amigos da construção civil, quero deixar um bom dia a eles aí, né? Bom trabalho, Deus abençoe. A turma que pega as 7, né, gente? Tem a turma das 8, né? Essa turma, a criançada tá de férias, né? De férias escolar, a criançada tá em casa, né? Aí tem que aumentar tudo, né? Aí tem que aumentar a TV, tem que arrumar uma TV no quarto, que uma só não dá pra muito menino, né, gente? É quem tem mais de um menino, aí o bicho pega, que cada um quer ver uma coisa, né? Férias. É, pinga na veia, vou deixar lá pra Dilusa. Bom dia. Amado Batista, Folha Seca, Luizão de Perona, daqui a pouquinho tá na bulé, né, meu irmão? Bora, bora. Pra ele e pra toda a turma lá na garagem, tá ligado? Obrigado a vocês aí pelo carinho, viu? Obrigado a toda a galera aí, né? É, ainda tem empreitada perigosa com o Tião Carreiro. Então, vamos trazer modal então, bora, bora, tem a turma aí das fazendas, a turma que tá puxando o creme, a turma que tá agarrada no batente, tem um sempre tudo lá no São João, ele família, tem também Silvano Cabelo de Mola, Silvano tá sumido, né, velho, será que foi com ele? É, lá tem uma turma grande lá no São João, obrigado a toda a turma lá, né, 7:14, tem moda.
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4: É, nós vai aproveitar e deixar essa pinga na veia pra toda a turma lá do Arnaldão Aboiador. É a turma do Bispo também, Barbispo, obrigado a vocês aí. 7:14, vamos de moda?
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0: Rapaz, uma mulher danada de ajeitada foi mais um marido no zoológico.
1: Ah.
0: E tá passando, assim, quando tá passando perto da jaula do gorila. O gorilão começou. Ela olhou e falou, ai, Maria, que é esse gorila? Eu falei, ai, tá te achando bonita lá, ó. Rapaz, ele começou a pular na árvore lá dentro, sabe, balançar com a mão só. Aí eu falei, por que você não dá uma insinuada pra ele, só pra ver o que acontece? Aí ela pegou a alça do vestido, assim, começou a descer um pouquinho. Rapaz, ficou doidinho. Começou a urrar lá dentro.
1: Ai, ai, ai.
0: Ah, ela achou bom aquilo, né, começou a puxar a saia, assim. Quando ela puxou a saia, que deu mostrou as pernas, com base, esse gorila ficou louco. Ele voou na jaula, assim, arrancou a grade, rapaz, e saiu pra fora, pra cima dela. O marido, o que é que eu faço? Fala pra ele que hoje você não tá afim, que você tá com dor de cabeça.
2: 7:18.
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1: 7h22.
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0: Então, turma, 7 horas e 28, grudada em mim. É moda boa, tá na clube, tá bom demais.
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3: Então, né? 7h40. Daqui a pouco nós vai picar a mula, velho. Nós vai embora. Bora, bora. Ainda dá tempo de trazer o de Paulo e Paulinho. Tô indo embora, mas nem agora não. E o passe livre, né? Vou deixar pra toda a turma do comércio aí. É, eu quero deixar um bom dia ao seu Lauristone, obrigado, viu, pelo carinho da audiência, um grande abraço, tá de rádio ligado, tá sintonizado na Clube, tá bom demais, né, seu Lauristone? Então, vou trazer pro senhor o passe livre, é moda de qualidade, né, modão, modão. E também quero deixar um bom dia a toda a turma lá em Cachoeira Alta. Meu amigo Cid Henrique tá agarrado no batente, hoje é quinta-feira, hoje é a curva do final de semana, daqui a pouquinho, é, já pode ligar a bitorneira, viu? E aí a turma das borracharias, bom dia pra vocês, obrigado aí pelo carinho também, né, turma? Vamos trazer moda, 7h41, tem modão, viu? Tá na Clube, tá bom demais.
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0: Ei, modão de qualidade, hein, turma? Agora 7 horas e 45, tem moda.
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0: Tem gente lá do outro lado, deixa eu ver quem tá de lá. Parece que é, deixa eu ver, velho. Luizão de Pirona. Ô, ah, Luizão. Meu parceiro, como é que tá aí?
2: Se der tempo aí, você manda uma moda.
0: Que isso, a ideia é demais.
2: Boleia.
0: É?
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0: Beleza, tá na clube, tá bom demais. O velho quer falar com você, Luizão. Fala com ele, velho. Fala com ele aí, troca um dedo de prosa. Ó, velho, fala com ele, velho. Aí.
3: Eu gostaria de pedir pra
0: ele. Aí não bebe mais, não, velho.
3: Sabe aquele modão daquele?
0: Eu vou tocar um aqui.
3: Aquele que vai.
0: O Léo Magalhães.
3: Vai vindo.
0: Onde anda, meu amor? Essa daí, velho.
3: Para na beira do copo, remanda ele no beijo, assim, até estralar no finalinho da língua, vai.
0: Bora, bora. 7 horas e 46. Luizão tá na buleia, tá na clube, tá bom demais.
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0: Aumenta o volume, Luizão de Pirona.
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0: Ê, Luizão de Perona, aí é moda demais, é da pastileira de cima, 7h50, tá na clube, tá bom demais.
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0: Velho falou que deu vontade de tomar uma aqui, viu, Luizão? Não, velho, hoje não, hoje é quinta-feira, hoje pode, é depois do expediente, né, gente? Tem nada a ver, né, Divino Padeiro? A turma tá esparramada, a turma tá na buleia, a turma em Palmeiras de Goiás, obrigado a vocês do comércio, um grande abraço. Velho, falar a verdade, agora o peito bateu forte, hein? Vou trazer mais uma aqui, essa também é da pastileira de cima, é do Amado Batista, Pra Que Fugir de Mim? Pensa na moda, aumenta o volume, Luizão de Perona.
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0: Essa eu vou aproveitar e deixar pro seu Lauro Stone, pra toda a turma que tá no pé do rádio junto com nós desde as 5 da matina.
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2: 7h54.
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2: Então, né, turma? Moda boa essa daí do passe livre. Amanhã eu toco ela pra vocês, né? Bora, bora, picar a mula. A turma tá chegando, né? O Benjamin tá vindo aí com o programa Carlos Martins, o amigo da dona de casa. Dica de novelas, previsão astrológica, muita coisa boa vai rolar, muita música bonita até as 11 horas. Fica junto com nós aí, beleza? É, eu tô picando a mula, tô indo embora, vou deixar o Renan e Raí, o amor eterno, vou deixar pra toda a turma que gosta aí, né? É, Luizão de Perona tá na buleia, tá agarrado no batente, né? A turma tá no trabalho, outros estão em casa, obrigado a vocês de coração, viu? Lembrando que hoje é quinta-feira, hoje é a curva do final de semana, 16/07/2026, né, gente? Hoje já pode, né? Mas é depois do expediente, bora, bora! Então fiquem todos com Deus, um bom começo de final de semana a vocês, que Deus abençoe vocês daí, gente, nós de cá. E se alguém procurar por mim, diga que eu já fui, piquei a mula, até amanhã, se Deus quiser.
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1: Opa, estamos chegando, 8h12, bom dia!
2: Bom dia, clube!
1: Mais uma edição está começando aí nessa manhã maravilhosa, graduabilizadíssima de quinta-feira. Hoje é dia 16 do mês de julho de 2026. Elton Benjamin por aqui, hein? Para mais uma edição maravilhosa do programa Carlos Martins, o amigo da dona de casa, hein? Vou ficando por aqui, eu e você, você e eu, muito prazer. Elton Benjamin contando com a sua companhia. Vamos juntos até às 11 da manhã. Lembrando que o telefone já está liberado para você me ajudar a fazer essa programação ficar supimpa, danada de ajeitada, hein? Lembrando que o tempo aqui passa assim, é vapt e vupt, rapidinho, né? Rapidinho, rapidinho. Lembrando que esse dia também não volta mais, não volta mais, hein? Nada de tristeza aí, só alegria. Vamos seguindo por aqui. Você vai pedindo seu sucesso, já está liberado o nosso zap, 64-35-43-15-72 e também 64-99-44-22-86. Mão no telefone, telefone na mão.
2: Bom dia,
1: bom dia. Onde quer que esteja, ó, eu desejo a você só alegria, viu? Só alegria. Que seu dia seja perfeito na nossa companhia. Com a sua companhia, tudo vai ficando maravilhoso. Lembrando que você é o nosso combustível de todos os momentos. Vamos juntos para mais essa edição maravilhosa. Tem muita música bacana. Tem também resumo de novela, Dança do Signo, Tititi da Fama, Fique Sabendo, Saúde, Beleza e a Receita do Dia, viu? Direção geral é Carlos Martins e Petrolírio Alves de Moura. Administrativo Lázaro Pereira. Comunicando. Eu.
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1: E já palavras. Dando os parabéns para você que faz aniversário hoje. Que essa data se repita por muitos e muitos anos. Toda a felicidade do mundo. Você que acordou agora fazendo Niver. Você que estava na companhia já com nosso amigo aí. É. E o véio teimoso também, né? Tava junto com o Divino Dantas. Divino Dantas. Bom café da manhã, bom descanso. Muito obrigado por tudo, viu? Que Deus te ilumine. Bom descanso e até amanhã. E vamos dando os parabéns pra essa turma boa, né? Essa turma que traz alegria pra gente aqui, ó, no dia a dia. E muita alegria pra você, não só hoje, mas sempre. Muitos e muitos anos de vida, muita saúde, muita paz e muita alegria. Receba o carinho de toda a equipe, hein?
2: Bom dia!
1: Bom dia, bom dia, bom dia, bom dia!
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1: Pra gente começar, tem o Pedro, Paulo e Matheus, tem Zé Neto e Cristiano, tem Zezé de Camargo também por aqui. Zezé de Camargo e Luciano, né? Já vai pro Arthur, já vai pra Lorena, pra Luana, pra Lara e pra Cleia, né? Toda a equipe é do supermercado Serra Dourada, o nosso bom dia!
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1: Gente, que maravilha, 8h27, chegando aí, olha só, tá chegando o Gustavo Lima pra animar todo mundo, vamos que vamos, hein? Tá na clube, tá bom demais.
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1: Hora certa pra você, olha só, 8h40.
2: Alô!
1: Alô, Zezinho da bicicleta, e o som aí tá legal, tá bacana? Avenida Paraúna, Palmeiras de Goiás. Palmeiras de Goiás em peso, Cesarina. O nosso bom dia pra você, Gameleira. Esse povoado danado de ajeitado e maravilhoso aí. Você do sítio, da fazenda, da zona rural, nosso bom dia. Hoje é quinta-feira, hoje tem feira do produtor rural em Palmeiras de Goiás, hein? Tem ou não tem? Tem à noite, né? A todos os feirantes aí. Bom dia pra vocês, obrigado pela

0: da companhia, tá? Sucesso, hein? E pra você que vai à feira, maravilha. Ontem foi quarta-feira, foi cesarina, né? Eita! É, semana que vem eu tenho que ir aí, né? Eu tô sabendo que tem umas delícias aí, danada de ajeitada. E vou aproveitar, pode ter certeza, viu? Maravilha! Abraço especial pra cada um de vocês que estão em Linda Vista, cidade de Vajão, Miro do Caminhão também, Recanto Mirante, um abraço especial pra todo mundo aí. Obrigado, gente! Vamos abraçando também Elísia, tá ligadinha conosco, Aristóteles também sempre conosco, Luiz também, aquele abraço especial. Alô, Luiz Cascavel, como é que você tá? Tá tudo bem, hein? Luiz Cascavel de Palmeiras de Goiás, abraço. Vamos abraçando também, olha só, a Juliana tá ligadinha conosco também, né? Maravilha. Pessoal das panificadoras, um nosso abraço. É Master Camiseta, vamos juntos. O pessoal da Motobel também, todo mundo aí tá firme, tá? Com muitos detalhes, né, gente? Um abraço especial pra vocês aí, tudo de bom. Olha só, vamos abraçando aí essa turma boa que já tá chegando, chegou chegando com tudo aí, né? Pedindo o seu sucesso aqui no 64-3543-1572, também 64-99-44-2286. Tá na clube, tá bom demais. Tá chegando Henrique e Juliano, tá chegando César Menotti e Fabiano, Carlos e Jader, tem Leonardo também por aqui, daqui a pouquinho tem muito sucesso, até o Bruno e o Marrone já tá escalado pra poder cantar, né? Que maravilha, brilhantando a nossa manhã, maravilha. Abraçando as meninas aí, a rapaziada também, que está conosco aí também nas confecções, né, gente? A do Sono Colchões Estofados também, o nosso bom dia pra vocês. É, tá sempre todo mundo ligado, né? Quero mandar um abraço pra todo mundo aí da Panificadora Silvana, ou seja, Padaria Silvana, todo mundo ligado, né? É, gente, e hoje aí tem que fazer festa. É, tem que fazer festa. Tem alguém fazendo aniversário aí que eu tô sabendo. Ah! Então recebo nossos parabéns, Elismar. Um abraço especial pra você. Que essa data aí se repita por muitos e muitos anos. Muita saúde e muita paz e muita alegria. Tem um passarinho verde que falou aqui, mas não deixou o nome aqui pra mim, meu Deus. Elismar, felicidade pra você. Tá aí na Panificadora Silvana, né? Trabalha na Panificadora Silvana. Eu não sei se é esse horário você está na Panificadora, você está descansando. Ah, mas merece aí um feriado hoje. Merece ou não merece? Ai, muitos anos de vida, muita saúde, muita paz. Que Deus esteja sempre no seu caminho, Elismar. E que você continue aí caprichando, fazendo o trabalho que você faz, tá? Que Deus ilumine a você por onde você passar e onde você estiver. Obrigado aí pela nobre audiência. A você e todas as pessoas que estão no seu coração, muito obrigado aí pela sintonia.
1: Oi, bom dia!
0: E a programação inteirinha vai pra você de presente aí, viu, Elismar? Parabéns!

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6: 9:12.
7: Hora certa e hora também, olha só, de chegar aí pra você, sabe? Sabe? Olha só, vai chegar. É a resumo da sua novela, né? Tá chegando aí resumo da novela, Dança dos Signos, Tititi da Fama, e fique sabendo, tá certo? Enquanto isso, gente, vai preparando aí o telefone para você mandar aquela mensagem aqui pra gente, tá? É isso mesmo. É 64-3543-1572, e se preferir também o 64-99-44-2286. Mão no telefone e telefone na mão.
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9: A Nobreza do Amor, que segue nesta quinta-feira, 16 de julho, onde Shinua revela a Dumi que Kenya foi encarregada a mando de Jendal e Akin concluiu que a princesa realmente rebelou contra o pai. Alika afirma a Tonho que tem uma dívida de gratidão com Omar. Ana Maria se propõe a trabalhar como voluntária na escola ao lado de Vera Niara. E Casemiro sente orgulho da filha. Eu fico por aqui, um beijo, daqui a pouquinho tem mais em Coração Acelerado.

Pessoal, hoje é quinta-feira, dia 16 de julho de 2026. Eu sou a Suzy Luiz e estou chegando com as previsões astrais para hoje, quinta-feira. Vida longa, tá? Para quem dá mais um giro em torno do sol hoje, 16 de julho. Quem nasce no dia 16 de julho é do signo de câncer com a personalidade do signo de touro. São pessoas com a sensibilidade mais dedicada, têm dons artístico e um apreço danado por conforto, estética e bem-estar. Tudo de bom para você, canceriano, canceriana, que dá mais um giro em torno do sol hoje, 16 de julho. Áries, touro e gêmeos, previsões astrais para hoje, Áries. Nascidos de 21 de março a 20 de abril, Áries, hoje você vai esbanjar simpatia, descontração e muita disposição para interagir com quem estiver ao seu redor e ainda conhecer pessoas interessantes. Haja com muito juízo, a cor para hoje é o lilás. Números da sorte, Áries 44, 53 e 33. Touro, nascidos de 21 de abril a 20 de maio. Touro, se depender das estrelas, as suas demandas não vão ser poucas, mas não esquente. Você vai ter energia e motivação de sobra para dar conta de tudo. Aproveite as oportunidades. Cor para hoje, violeta. Números da sorte, 48, 12 e 27. Gêmeos, nascidos de 21 de maio a 20 de junho. Gêmeos, a lua comanda o seu astral e o momento é perfeito para pensar fora da caixa e se envolver com coisas diferentes. A cor para hoje, Gêmeos, é o verde, números da sorte 06, 35 e 59. Eu já volto e falo com Câncer, Leão e Virgem.

Olá, tudo bem? Eu sou a Tati Invade. Está chegando o Tititi da Fama. Tudo o que está acontecendo no mundo dos famosos, eu conto agora pra você. Aos 42 anos, ex-morena do El Chan vence campeonato e se qualifica para a Copa do Mundo de Fisiculturismo. Ex-morena do El Chan, Juliane Almeida, vem se destacando nas competições de fisiculturismo nos Estados Unidos, viu? A ex-dançarina ganhou 3 campeonatos que a qualificaram para a Olimpíada de 2027, que acontecerá em Tóquio, no Japão. O evento é considerado a Copa do Mundo do esporte. Juliane celebrou o resultado e o apoio da família. Hoje ela é casada com o empresário Michael Moraes e eles são pais de Michael, de 8 anos, e de Julie, de 5 anos. Parabéns! Olha, daqui a pouquinho eu volto pra falar de ex-BBB. Milena expõe ataques racistas. Eu te conto já já aqui no Tititi da Fama.

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0: Conferindo a hora certa e mais uma sequência boa, 9:17.
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0: Luísa tá ligada conosco aqui, obrigado, gente, um forte abraço especial para cada um de vocês, abraçando essa galera maravilhosa, graduabilizadíssima também do Recanto Gameleira, em Palmeiras de Goiás, o seu espaço de eventos. Olha só, para você que vai fazer aquele aniversário, né? 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Se a gelada acabar, é só correr. Na cidade. Eita, um abraço especial para cada um de vocês aí. Bom dia, obrigado. Que o Papai do Céu abençoe a cada um de vocês. E por ter esse espaço maravilhoso aí, né? Inesquecível. Quem passa por lá não se esquece, né? Maravilha. Gente, vamos seguindo por aqui com muito sucesso. Vamos. Tá chegando o Guilherme Silva. Essa indicação aí pra essa turma boa que tá ligada aí, né? Alô, meninas da Eucali, o nosso bom dia pra vocês. Do Salão de Beleza também, aquele abraço. Mandou um abraço aí pra minha esposa, Débora, aí no Salão de Beleza, né? É isso mesmo, aí Palmeiras de Goiás, Salão da Célia, todo mundo conhece. Alô, Célia, bom dia pra você. Bom dia aí pras meninas que estão aí, né? Recebendo aquele cuidado maravilhoso. Tá no lugar certo, né? Que o Papai do Céu abençoe a cada um de vocês aí, tá certo? E chegando à sequência musical, espero que goste. Querida, um beijo aí pra você, tudo de bom, viu? E um abraço aí pros vizinhos da direita, da esquerda. E um alô também pro esposo aí da Célia, né? Um abraço aí também pra todo mundo aí, pros filhos, netos, essa rapaziada, essa família boa, danada de ajeitada, tá? Vem o Guilherme Silva, tem Eduardo Costa e tem muito mais aqui pra você, porque tá na clube. Tá bom demais. Bom dia.

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0: 9:42.
1: Maravilha, gente. Chegando aí, resumo de novela, Dança do Signo, Tititi da Fama e Saúde e Beleza.
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3: Coração Acelerado, quinta-feira, 16 de julho. Gente, João Raul revela a Thalita que Agrado é a verdadeira Diana e todos se surpreendem. Zuzu aceita o anel de Alaor, mas pede para que os dois sigam apenas namorando. Gael apoia Nayane. Agrado diz a João Raul que ele terá de enfrentar a fúria de Roney. Eu fico por aqui, um beijo, daqui a pouquinho tem Quem Ama Cuida.

Mais um bloco de previsões astrais nessa quinta-feira. Câncer, Leão e Virgem. Câncer, nascidos de 21 de junho a 21 de julho. Câncer, a intuição canceriana vem de berço e o seu sexto sentido vai ser o seu maior aliado na hora de resolver as coisas. O período será oportuno para lidar com interesses financeiros e praticar o desapego. A cor para hoje é o bege. Números da sorte 08, 35 e 53. Leão, nascidos de 22 de julho a 22 de agosto. Leão, há uma forte tendência de olhar mais para os outros e você pode deixar suas convivências em segundo plano. Quem ganha com isso são os seus contatos e o período vai ser mesmo propício para aprimorar suas relações. A cor para hoje é o azul e os números da sorte 54, 16 e 25. Virgem, nascidos de 23 de agosto a 22 de setembro. Virgem, você vai ter todas as atenções voltadas para os deveres e para os seus compromissos com excelência. Aproveite para dar o seu melhor no serviço, porque quanto mais você produzir, maior vai ser a sua realização e as chances de sucesso. A cor para hoje é o branco, números da sorte 33, 44 e 59. Eu já volto e falo com Libra, Escorpião e Sagitário.

Didi de da Fama voltou para falar da ex-BBB. A tia Milena expõe ataques racistas após jantar com Samira. Vice-campeã do BBB 26, tia Milena está sendo alvo de racismo nas redes sociais. Os ataques começaram na rede social nesta semana, após ela jantar em um restaurante em São Paulo com três ex-BBBs de sua edição, o Breno, Marcelo e a Samira. O reencontro de tia Milena foi registrado por um fã, que fez uma foto com todos reunidos no restaurante. A imagem rapidamente repercutiu nas redes sociais e irritou os fãs de Ana Paula Renault. Para quem não sabe ou não se lembra, a campeã do BBB 26 ficou bastante chateada e rompeu com Samira ao descobrir como a sister agia pelas costas do grupo Eternos, formado por ela, Milena e Juliano Floss. E essa foto repercutiu muito e aí, né, os fãs da Ana Paula fizeram vários ataques à tia Milena. E ela vai entrar na justiça contra eles. Gente, isso não é legal, viu? Olha, daqui a pouquinho eu volto pra falar de Vini Júnior. Reaparece nas redes sociais. Essa eu te conto já já, aqui no Tititi da Fama.

0: 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Saiba que essa é uma prática que pode trazer malefícios para a sua pele. O acúmulo de produtos pode obstruir os poros, aumentar a produção de oleosidade da pele e, como consequência, aumentar o surgimento de cravos e espinhas.
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4: Olha, certinho, gente, faltando 13 minutos aí pras 10 da manhã, apresento pra você Hugo Guilherme, tem Diego Vitor Hugo e tem Simone Mendes por aqui, uma sequência quente, maravilhosa. Você vai curtindo sempre aqui, Ondas de Emoções, vivemos juntos.

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0: maravilha, gente. Olha só, 10 e 1. Daqui a pouquinho tem receita do dia aqui pra você, hein? A receita hoje é uma maravilha, gente do céu. Adorei a receita. Alô, de Pirona. Beleza aí? A receita hoje é de um pudim danado de ajeitado. Será que vai ser bom, hein? Tomara que você goste. Ah, eu tenho certeza que vai gostar. Muita gente vai gostar dessa receita. 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Daqui a pouquinho mais sucesso, hein?
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5: Bom dia, bom dia. 10 e 12. Resumo de novela, dança do signo, tititi da fama e a mais esperada receita do dia. Daqui a pouquinho seu sucesso, sim, hein?
6: Por aqui, quinta-feira, 16 de julho, vou te contar os detalhes da novela Quem Ama, Cuida. Pedro garante a Bruna que seu compromisso é com ela. E lá se encanta com Yuri. Adriana pede ajuda a Mau Mau para descobrir algo que possa prejudicar Ademir. Olha isso, quanta cena incrível, né? Eu fico por aqui, um beijo, obrigada pela audiência. Lembrando que amanhã eu volto com mais resumos de novelas.

Mais um bloco de previsões astrais por aqui. Libra, Escorpião e Sagitário. Oi, Libra, nascidos de 23 de setembro a 22 de outubro. Libra, hoje você pode nadar de braçadas no mar de oportunidades. A lua duplica o seu charme e a sua sorte e oportunidades também. Você pode fazer a sua estrela brilhar. A cor para hoje é o violeta, números da sorte 13, 14 e 41. Escorpião, nascidos de 23 de outubro a 21 de novembro. Escorpião, se você está com tarefas pendentes ou atrasadas, aproveite para agilizar tudo, porque seu jeito fica mais antenado e as suas atividades vão render. A cor para hoje é o amarelo. Números da sorte 46, 10 e 30. Sagitário, nascidos de 22 de novembro a 21 de dezembro. Sagitário, você vai esbanjar habilidade para interagir e expressar as suas ideias. Sinal de que tem tudo para arrasar nos contatos. Suas opiniões vão ser mais ouvidas e respeitadas e você tem mais é que explorar isso. A cor para você é o lilás. Números da sorte 33, 26 e 06. Eu já volto com o último bloco e falo com Capricórnio, Aquário e Peixes.

falar de Vini Júnior, que reaparece nas redes sociais após celebrar aniversário de 26 anos. Vini Júnior voltou a aparecer nas redes sociais nessa semana, após passar alguns dias longe das publicações. O atacante da seleção brasileira postou um registro raro, diretamente da Costa Esmeralda, na Sardenha, na Itália, onde comemorou os 26 anos ao lado de amigos e familiares. Nos stories do Instagram, o jogador apareceu caminhando descalço pelo corredor de um super iate num pôr do sol. Além disso, marcou a localização em Porto Servo e aproveitou para agradecer o carinho que recebeu pelo aniversário, celebrado no último domingo. Sem acrescentar muitos detalhes, Vini escreveu: obrigada a todos pelas mensagens. 26 anos de gratidão. Somente isso. Olha, o Tigiti volta daqui a pouquinho para falar de Juliano Floss, conquista papel em novela. Eu te conto já já, aqui no Tigiti da Fama.

Nossa receitinha de hoje chegando por aqui, pudim de coco com maisena. Ingredientes: uma lata de leite condensado, duas caixinhas de creme de leite, 100 gramas de Maria Mole, 400 ml de água quente, uma embalagem de biscoito maisena Vitarella, meia xícara de chá de leite. Para a calda, meia xícara de chá de açúcar, 1/3 de xícara de chá de água. Vou repetir os ingredientes, confere comigo. Uma lata de leite condensado, duas caixinhas de creme de leite, 100 gramas de Maria Mole, 400 ml de água quente, uma embalagem de biscoito maisena Vitarella, meia xícara de chá de leite. Para a calda, meia xícara de chá de açúcar, 1/3 de xícara de chá de água. Modo de preparo: prepare a calda. Comece pela calda para que ela esfrie antes de colocar a mistura do pudim na forma. Em uma panela, disponha o açúcar e a água e misture bem antes de levar ao fogo. Coloque a panela em fogo médio e deixe caramelizar, procurando não mexer. Quando a calda atingir a cor âmbar, coloque-a na forma de pudim, espalhando bem pelas laterais e pelo meio. Faça então o pudim. Dissolva a Maria Mole em água quente e reserve. No liquidificador, junte o leite condensado, o creme de leite e a Maria Mole dissolvida e bata até ficar homogêneo. Depois, derrame a mistura do pudim na forma e leve para gelar por pelo menos 4 horas. Umedeça o biscoito no leite e cubra o pudim de biscoito. Volte para a geladeira por uns 30 minutos. Em um prato, vire o pudim e sirva. Pudim de coco com maisena, nossa receita de hoje. Até a próxima!

0: Olha só que legal, 10 e 18, que receita maravilhosa, hein? Alô, Dona Francisca, aquele abraço. Alô, Dileuza também, aquele abraço. Dona Joana Pimentel, sempre ligada conosco. A Rayane também, a Sônia ligado, a Pamela, a Suene. É, Érica, também aquele abraço especial pra vocês aí, gente. Tudo de bom, viu? Mandar um abraço especial pra todo mundo da Radar Autoelétrica em Palmeiras de Goiás. Também o nosso bom dia. O bom dia pra Alô Matheus Menezes. O nosso bom dia também pra vocês aí da turma da MC Máquinas em Palmeiras de Goiás. O nosso bom dia. Jean Mega Radiadores, também aquele abraço, tá? Daqui a pouquinho mais alô, porque agora é hora de Carlos e Jader. Tem Lucas e Igor. Aí tem muito mais aqui pra você, hein? De sucesso em sucesso. Ondas de emoções, a gente vai vivendo aqui.
1: Oi, bom dia!
2: Por mais que a gente queira que as coisas aconteçam do nosso jeito, o destino sempre bate de frente.

0: Maravilha, gente. 10h30. Olha só, nosso zap deu uma falhada aqui. Preencheu, hein? Muita gente precisando aí do alô. Ou seja, aguardando o alô, né? Ah, que maravilha. Olha só, vamos abraçando aqui. Olha só. É, essa turma boa que já tava esperando aí um pouquinho, né? Olha só, alô, Rami César, tá ligadinho, nosso bom dia pra você, tá? Antônio Batista de Oliveira, tá aí ouvindo, um bom dia também pra você. Vamos abraçando aqui Lucirene Ferreira também, tá? E ela pede aí, gostaria de ouvir, se for possível, Cara ou Coroa, Zé de Camargo e Luciano. Vem na sequência daqui a pouquinho, viu? E vamos abraçando ele também, que tá ligadinho conosco aqui também. É, ele sempre ligado, né? Vamos ouvir esse áudio e daqui a pouquinho vem o seu sucesso, né? O pessoal já tá esperando, já tem um tempinho. É, infelizmente a internet deu uma falhada aqui, né? Ah, e a festa continua. É ou não é? Bom dia.
1: Bom dia. E eu vi uma música do Zé Ramalho.
0: Sim.
1: Mistérios da Meia-Noite. Ofereço pra vocês aí da rádio, pra todos gostarem da música, tá bom, meu amigo?
0: Tá bom.
1: Valeu, meu irmão. Tá na clube? Tá bom demais.
0: Beleza.
1: Luiz Cláudio, do Major Sincrônico, trabalha aqui com o Davi das Panelas.
0: Opa, um abraço pra vocês aí. Obrigado, viu, gente?
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1: 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Ô, coisa linda, eu me apaixonei, tu acredita? É difícil.
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5: Olha só que maravilha. Vamos lá, Tititi da Fama, Dança dos Signos, né? Tem Dança do Signo, Tititi da Fama e Saúde, beleza?
6: O Último bloco de previsões astrais por aqui, Capricórnio, Aquário e Peixes. Capricórnio, boa quinta-feira. Nascidos de 22 de dezembro a 20 de janeiro, Capricórnio, mesmo que a lua não esteja mais no seu signo, manda vibes estimulantes e promete um dia redondinho para você incrementar os seus ganhos. Cor para hoje, cereja. Números da sorte, 34, 36 e 45. Aquário, nascidos de 21 de janeiro a 19 de fevereiro, a lua brilha poderosa no seu signo, Aquário. Isso significa que a sua vitalidade aumenta, seu carisma fica irresistível e as suas habilidades ficam turbinadas. Seus dons criativos sobressaem no trabalho. A cor para você é o azul, números da sorte, 21, 54 e 57. E para fechar as previsões, peixes, nascidos de 20 de fevereiro a 20 de março, peixes, à vontade de ficar no seu canto pode bater mais forte. Isso quer dizer que chegou a hora de desacelerar o ritmo e cuidar com carinho de você. As responsabilidades andam pegando, resolva as coisas urgentes. O amor deixa a desejar. Cor para você azul, números da sorte 29, 11 e 45. Amanhã eu volto com mais previsões. Boa quinta-feira para você, até lá.

Elite da Fama está de volta para falar de Juliano Floss, que conquista papel em novela do Globoplay. Juliano Floss oficialmente dará um grande passo em sua carreira artística. Depois de ganhar projeção nacional no BBB 26, o influenciador conquistou uma vaga no elenco de Paraíso Perdido, nova novela do Globoplay. Ele foi aprovado nos testes e interpretará Heitor, personagem que viverá um dos conflitos centrais da trama. De acordo com informações, o personagem entrará em uma disputa delicada com o próprio pai, vivido por Alexandre Nero. Os dois se envolverão com a mesma mulher. Lembrando que no mês passado, Juliano participou de uma oficina de atores promovida pela Globo. E agora está seguindo o passo de ator, gente. Parabéns pra ele. Olha, esse foi o nosso Tititi da Fama. Tudo o que está acontecendo no mundo dos famosos, ah, eu sempre conto pra você. Está ficando por aqui, mas não esquenta não. A gente se encontra numa próxima. Um beijo da Tati Invade e até lá.

0: Melancia é uma fruta com ótimas quantidades de água, que ajudam a prevenir o excesso de líquidos no corpo, ajudando na perda da barriga. Enquanto a aveia é rica em fibras que controlam a fome, facilitando assim ao emagrecimento.
1: Gente, olha só, o tempo passa assim, vapt-vupt, hein, rapidinho. Olha, 10h50, hein, faltando 10 minutinhos aí para as 11, tá chegando mais um campeão de audiência aí, viu? Olha só, vamos abraçando aí essa galera maravilhosa que tá sempre ligado conosco, né, e fazendo a diferença. Vou mandar aquele alô aí super especial para as meninas que estão ligadinhas conosco aí no programa, né? Aí é a Wanda, é Hélida e também a Joana no restaurante do Gordinho. Para toda essa equipe aí em Cesarina, né? Todo mundo aqui bem pertinho da gente. Abraço especial para vocês aí. Sucesso, viu, meninas? E a sequência musical que tá chegando aí, espero que vocês gostem, tá bom? Abraço, sucesso e mais sucesso aí. Lembrando que hoje é só quinta-feira, né, gente? Maravilha. Abraçando também a Rosilda, tá ligada conosco também. Alô, Antônio de Oliveira, tá chegando sucesso seu. É, tá chegando sucesso também no nosso amigo aí que tá sempre ligado conosco, né? É ele, Luiz Cláudio, nosso bom dia. É, Lucerene também, aquele abraço especial para você também. Obrigado, viu? Sucesso para você, para toda a família. Lauriston também, Claudiston, um abraço especial também para você, pro Olívio também, para Suelen. O Betinho também, aquele abraço todo especial, viu, gente? Obrigado e com essa eu vou ficando por aqui. Amanhã tem mais, se Deus quiser. Papai do céu abençoe a cada um de vocês. Tudo de bom.

peça para o Senhor fazer um milagre na sua vida, porque hoje a salvação entra na sua casa.

0: se Jesus não voltar, até o ano que vem, se Deus quiser.
1: Thank you.

0: mais ser o nosso.
1: França é melhor que o da Argentina. Ou não? Ou eu tô falando merda?
2: Concordo plenamente com você, tanto é, Lázaro, que eu vou explicar aqui, que o ouvinte entenda.
1: E tomou um vareio de bola.
2: Tomou um vareio, eu vou explicar aqui. Eu coloquei a França como favorito, pra mim era favorito não somente pra vencer o jogo, mas pra ser campeão. E veja bem, foi eliminado. É. Então agora pode ver que a Argentina vai enfrentar um adversário capacitado.
1: Então é isso que eu penso também. Boa tarde pra todo mundo acompanhando a gente aqui na Clube FM. Eu penso que o time da Espanha é um time muito bem montado, muito bem certinho.
2: Deu uma escola de futebol, né, nessa última partida, o time da Espanha, e eu não coloco na minha cabeça, isso não entra na minha mente, a questão de que ele sabe jogar só com a bola no pé, não, porque demonstrou isso aí, deu uma aula de jogar futebol, né, alguns dizendo aí, o gigante acordou, esse time da Espanha, se jogar da forma com que jogou contra a França, eu acredito que tem possibilidade sim de vencer a Argentina, viu?
1: É, o povo argentino, pelo jeito, não sofre do coração não, né? Que não morreu ninguém desde o Cabo Verde até hoje, não vai morrer também mais não.
2: É verdade.
1: 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Messi é um cara diferenciado também, né, gente? A gente tem que reconhecer. O brasileiro, acho que tá com um pouco de dor de cotovelo, Jota.
2: É, tá mesmo, viu? Quase um detalhe, você prestou bem atenção. Quem viu o segundo... Primeiro, eu só vi o segundo tempo depois que a Inglaterra fez o gol. Eu não vi o jogo antes. E prestando atenção, Lázaro, eles fizeram tudo pro Messi ficar longe da área. É, porque você sabe que um cara como o Messi é diferenciado, mesmo o brasileiro com dor de cotovelo, tendo ciúmes aí porque o Brasil não chegou, você tem que reconhecer, o cara com a bola no pé é diferenciado, e se deixasse ele ali próximo do zagueiro, no meio do zagueiro, é perigo, Lázaro, porque ele sai com cada lance que você pensa que outro, e você sabe que outro jogador não consegue, ele consegue, e aí quando eles manteve ele longe do zagueiro, Lázaro, foi pior, porque ele armava a jogada, abria pra direita, pra esquerda, e quando você pensava que ele estava longe da área, ele estava lá no meio do zagueiro para receber de volta. Então, um jogador difícil, muito de marcar, viu?
1: É muito difícil, e ele participou dos dois gols da Argentina. Então, o segundo gol, por exemplo, ele entortou o zagueiro, que até agora eu acho que ele está na quiropraxia lá fazendo um negócio para arrumar a coluna, que ele entortou meio mundo de gente.
2: E a retaguarda do time da Inglaterra, lá, tirou a bola, o jogador faltou perna, não sei, eu acho que ele acreditou que o Messi não pegava a bola. Você vai ver que a bola estava quase na linha lateral, pela direita, ele deixou, o Messi foi, ganhou do primeiro, levou, foi levando até entrar próximo ali no canto da pequena área, bateu cruzado, colocou na cabeça do cara que fez o gol. Aquele
1: cruzamento sim, perfeito, né?
2: Perfeito, Lázaro. Aquela ali foi uma assistência perfeita. Agora, pra mim, o primeiro gol é discutível. Pra mim, aquela bola era defensável.
1: É, ainda tem outro detalhe pra o povo ficar meio mais nervoso um pouquinho, que o homem cruzou a bola lá com o pé direito.
2: Pior que foi mesmo.
1: Ai, meu Deus do céu, não adianta, viu? 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Povo preguiçoso, igual esse povo do Brasil, da seleção brasileira, um povo moroso, um trem esquisito. Pega um pouquinho do sangue, toma um pouco, um banho na água da seleção da Argentina, que nós poderemos melhorar no futuro, né? 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E o time foi mudado, já tinha o Depou, era o atacante que foi tirado do time. Aí o negócio deu ruim, colocou o homem lá e aí o bicho pegou. A Argentina também, você viu o segundo tempo, eu vi o tempo todo. A Argentina, depois que toma o gol, cara, dominou o jogo inteiro, não teve pra ninguém. time da Inglaterra não deu um chute no gol, hein?
2: Deu um chute no gol, Lázaro, e como eu falei, você não consegue só se defender o tempo todo, não. Ali é como você falou, foi a partir do momento que sofre o gol o time da Argentina, foi um jogo só de um time atacando e o outro tentando se defender. Tanto é que os ingleses sofreram duas bolas na trave. Se entra, já era 2-1, só com as bolas que acertou na trave.
1: Se as bolas entram, né? Foram isso. Duas bolas, seria 4-1.
2: E três grandes defesas do goleiro, que salvou, você sabe. Principalmente aquela bola cabeceada no chão. Bola é muito difícil lá de tirar.
1: Eu acho assim, para poucos, ela é quase impossível. Né? Então, é um reflexo, coisa de maluco. Mas o detalhe é que agora nós vamos ter um jogão de bola aí no domingo, às 14h, o jogo às 4h.
2: Eu acredito que seja às 16h, viu?
1: 16, né?
2: Eu acho que sim. Depois o Ramos vai confirmar pra gente, né? E não sei se já saiu, Lázaro, uma informação aqui, é que o Hilton Pereira Sampaio estava entre os 7 árbitros que poderia ser escolhido para apitar a final. Depois dos 10, tiraram 3. Então, nos 7 estão incluídos aí. Parece que tiraram mais 3. Tem 4 nomes, entre eles o do goiano Hilton Pereira Sampaio, que pode sim, chances pequenas, porque tem uns dizendo aí, Lázaro, que jamais a FIFA colocaria o árbitro brasileiro para apitar um jogo da Argentina.
1: É, e na verdade é um sul-americano, né?
2: Eu acho que não poderia, você sabe por quê? Por causa dessa rivalidade. Qualquer coisa que acontecer a favor da Espanha, vão falar que ele atrapalhou a Argentina. Exatamente. Com

0: da Copa.
1: Vejo com possibilidades de um outro continente apertar o jogo, né?
0: Com grande chance aí, um soviético ou então um polonês, viu, Lázaro? É os mais cotados para apitar essa final. É, lembrando que o Wilton Pereira Sampaio, o nome dele está lá, mas eu acho difícil por causa da questão da Argentina estar na final.
1: Eu penso também que seria meio imoral.
0: Se fosse a Argentina, Lázaro, a Inglaterra na final contra a Espanha, ele teria grande chance de ser o árbitro
1: aí
0: central.
1: Aí seria duas equipes europeias, um sul-americano caberia muito bem lá no apito.
0: Eu acho que se não for apitar a final, acho que é muito difícil, mas é o terceiro lugar provavelmente que ele vai apitar, viu, Lázaro?
1: Vamos virar a chave e pensar o seguinte: Brasil estaria na final da Copa do Mundo. O povo ia aceitar uma Argentina apitando?
0: Jamais.
1: Ou
0: um colombiano? Jamais.
1: Não tem como, cara.
0: Não tem como.
1: Assim, ele é um dos maiores árbitros do mundo, mas aí a questão de ser um sul-americano, eu também não penso.
0: Igual, a Espanha tá na final, Lázaro. Você pega um árbitro italiano ou um árbitro francês e coloca o papitão, eles não vão aceitar também.
1: Não vai.
0: Porque são países vizinhos ali, vai dar problema, né?
1: É verdade. Boa central da clube com o Ramsés.
2: Nem o Campeonato Brasileiro da Série A volta hoje às 19h30, Botafogo versus Santos, Vitória versus Vasco da Gama. E na Série B, hoje, a 18ª rodada, CRB e Náutico vão se enfrentar. Vocês sabem qual posição que o Brasil terminou a Copa? Ou não?
1: Não.
2: Se vocês não sabem, vão saber agora aqui na central da clube. O Brasil terminou a Copa do Mundo de 2026 em 11º colocado. Igualou a sua segunda pior campanha na história do torneio, repetindo o resultado de 1966.
1: Eu achei que ia ser pior. Eu acho que tava dos quintos pra lá, viu, Jota?
0: É, até que não passou das oitavas, né, Lázaro?
1: É.
0: O Brasil só... Não, na oitava que ele perdeu, né?
1: Ele passou pela 16 avos e
0: nas
1: caiu
0: oitava, nas oitavas. Tropeçou.
1: O ano passado...
0: Passou pelo Japão e perdeu pra Noruega.
1: É, na Copa passada ele perdeu também nas oitavas, não foi?
0: Acho que foi nas quartas, né?
1: Chegou nas quartas?
0: Eu acho que passou pelas oitavas e quando chegou nas quartas tropeçou, né?
1: Então é verdade.
0: Porque na Copa passada não teve os 16 avos, né?
1: Não.
0: Foi diretamente pra oitava, que é a primeira fase eliminatória após a fase classificatória, né?
1: É, a vergonha acabou sendo um pouquinho maior, né? Mas tudo bem, vamos pra cima. 2030 tem de novo, se nós classificarmos, é claro.
0: Às vezes, Lázaro, ameniza um pouco, muitos dizem, ameniza um pouco o fato de estarem fora aí, ó, grandes seleções, a França, a própria Inglaterra, a Holanda, mas é o seguinte, eles chegaram longe, eles chegaram numa semifinal, numa quarta de final, e a vergonha que você diz aí, eu entendo, como o torcedor entende, é ficar no caminho, no lugar que ficou o Brasil, né?
1: Pensei que ficaríamos na fase de classificação, mas ainda passamos. 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Tiago tá ouvindo a gente, abraço pra você. 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Meio-dia, 26 minutos, Campeonato Brasileiro da Série A retoma hoje com jogos, inclusive já temos jogos do Campeonato Brasileiro da Série B hoje. O povo vai voltar a viver o futebol, Jotinha.
0: É, agora é de forma diferente, né, Lázaro? Focado pro Campeonato Brasileiro da Série A e Série B, principalmente a Série B, que nós temos os nossos goianos. Esse jogo duro de ver hoje, CRB e Náutico, viu, Lázaro? O Náutico que não vence ninguém, se eu não engano, na sexta rodada aí que não vence ninguém, né? Vai enfrentar um CRB que veio daquele vexame da goleada, vai ser um jogo aí dos dois times que estão ali. Agora o Náutico bem próximo ali da zona do rebaixamento também, e o CRB que não entrou na zona de rebaixamento, mas corre perigo porque tem uma defesa ruim. Então, um dos vencedores desse jogo, Lázaro, ele fica numa situação melhor, e o outro fica ali bem pertinho da zona de rebaixamento.
3: É, de todas as formas, a coisa não vem bem para o CRB. CRB demitiu o treinador, né?
0: É, o Barroca.
3: Barroca caiu e caiu e também o Hélio dos Anjos,
0: que, né? É, o Náutico mandou o Hélio dos Anjos embora, que eu já tinha falado antes, Lázaro, que não dava conta desse time. Realmente não deu. É, o argumento do Hélio dos Anjos chegou ao fim, é, não deu conta mais de fazer esse time jogar. Eu falei aqui, vem falando há muito tempo, duas equipes que eu coloquei, já falei qual as duas equipes da Série B, que pra mim eu não acreditava, e falei isso aí, há duas semanas atrás, você vai ver o Náutico disputando o rebaixamento, e não tá longe não, viu, Lázaro? O time paralisou nesses pontos aí, é um time que fez bons jogos e agora não sabe o que é vencer dentro da competição.
3: Pois é, torcedor, o negócio não tá indo tão bem aí não. E o Goiás conseguiu empatar, né? Com esse time aí do Náutico, né?
0: Aliás, CRB, né? O Náutico Goiás venceu, né, Lázaro? Goiás conseguiu uma boa vitória lá, com as, assim, na, imediatamente na saída do Daniel Paulista, o Goiás vai lá, consegue aquele bom resultado lá e depois volta a vencer novamente, vence o Ceará aqui na estreia dos dois treinadores, né, que fizeram a troca aí. Então, depois que o Goiás consegue aquele empate lá com o CRB, depois de estar vencendo o jogo por 2-0. Então, o time do Goiás precisa reabilitar dentro da competição e ter um jogo aí difícil contra a Ponte Preta, que não vence ninguém, viu?
3: É, Ponte Preta vai cair, viu?
0: Ah, eu acho que não tem saída, viu, Lázaro? Preta e o América, infelizmente, se preparam para disputar a Série C no ano que vem.
3: Pode ser isso mesmo. Então, o Campeonato Brasileiro tá voltando hoje, tá retomando tudo aí, até porque a Copa do Mundo já acaba agora, domingo, né? Então já deu. Tem algum brasileiro, aliás, tem algum argentino que joga algum time brasileiro aí? Eu não tô me recordando.
0: Uai, Lázaro, o Almada tava acertando com o time brasileiro, acertou?
3: O Delpou. Delpou joga no Brasil?
0: Eu acho que não sei, eu acho que não. Depois o Ramos vai conferir pra nós, viu?
3: É, mas...
0: Mas o Almada tava acertando com o time brasileiro, eu acho que não acertou ainda, né? Ele tá nessa seleção da Argentina, né?
3: E é bom de bola, hein, rapaz?
0: É, bom de bola. O Enzo Fernandes não joga, né? No time brasileiro também não, né?
3: Não, acho que não. Eu creio que não, né?
0: É, pelo que eu sei aí, eu acredito que não tem não, viu, Lázaro?
3: É.
0: Pois o Ramos vai conferir pra gente aí, mas...
3: É o Flaco Lopes. O Flaco Lopes, mas é reserva, né?
0: Ele não tá lá não, né?
3: Tá.
0: Tá
3: ele
0: lá?
3: É argentino e joga no Palmeiras, né?
0: Ah, só esse então.
3: É o Flaco Lopes. Ele é fraco mesmo, né?
0: É fraco mesmo.
3: Ai, meu pai. 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
3: Oi, galera! Meio-dia, 33 minutos, estamos de volta com você aqui na Clube FM. Tava falando aqui com Jota Martins, os nossos times goianos todos jogam, entram em campo no sábado. O Vila joga às 16, o Goiás vai jogar fora também às 16, o Atlético recebe o Atlético sábado às 18 horas. É, rapaz, Vila e Goiás joga fora. O Vila vai pegar o líder do campeonato e o Goiás vai pegar o penúltimo, que é a Ponte Preta, viu, Jota? Ponte Preta, mesmo em casa, o Goiás parece ser favorito, né?
4: Olha, Lázaro, não tem como, né, não colocar o Goiás como favorito jogando contra a fraca equipe da Ponte Preta. Apesar que a Ponte Preta, nos seus últimos jogos, fez boa partida, viu, Lázaro? Tanto é que no último confronto dela aí perdeu o jogo no finalzinho do jogo ali. Não acredito que chegue a esse ponto de prejudicar o time do Goiás, não. É um empate pro Goiás, uma derrota aí, seria um tropeço muito grande dentro da competição. Um time que precisa, né, reabilitar dentro da Série B e tendo pela frente um adversário como a Ponte Preta, não é questão de menosprezar, não. É, o Goiás tem que chegar e impor o jogo, porque é melhor. Os números mostram, e mostram muito mais para a equipe da Ponte na parte de baixo da tabela. Time desorganizado, time pendurado em dívidas, o time não decolou dentro da competição, como você falou, e a gente falava aqui em off, o time que anda a passos largos para voltar para a Série C, esse time da Ponte Preta. Repito, um resultado positivo da Ponte contra o Goiás seria para o Goiás, Lázaro, um grande tropeço dentro da competição e uma zebra dentro do campeonato. Então o Goiás não pode pensar jamais em tropeço numa partida desse nível. Vai jogar fora? Vai. Vai ter, acho que não vai ter essa resistência pelo lado da Ponte que pode chegar ao ponto de querer complicar a vida do Goiás, não. Mas o Goiás é favorito, mesmo ainda não tendo acertado dentro da competição, mas tem a volta aí do Lourenço, que já volta, e talvez aí tá em transição também o GG, que pode fortalecer esse time do Goiás. E tem ainda, você sem falar, que o Cadu acertou ali o sistema de ataque do Goiás, um jogador mais agudo, um jogador com mais presença diária do que o Anselmo Ramon, tem ajudado o Goiás com seus gols decisivos nas últimas partidas. Acho que ele vai ser muito importante pro esquema do Mozart nesse compromisso do Goiás contra a Ponte. Goiás, repito, não pode pensar em resultado negativo, viu, Lázaro?
3: É verdade, resultado negativo, misericórdia. É o mesmo caso do Atlético e do Vila Nova. O Vila, que se perde, pode cair aí até lá pra quinta posição. Vila hoje é o segundo colocado com 31 pontos. Se perde, aí ele pode ser ultrapassado por vários clubes aí. Por exemplo, o Juventude tem 29, o Fortaleza 28, iria a 31, né?
4: Uhum.
3: O Juventude venceria, ultrapassaria o Vila Nova. O Juventude tem 29 e a 32. O Grêmio Novo Horizontino, o Vila pode cair até mesmo para a quinta posição se caso perde o jogo, hein?
4: E lembrando, Lázaro, que vai ter um jogo terrível, se eu não esteja enganado, Novo Horizontino e Fortaleza, né? Vai ser um jogo muito movimentado, em que o Fortaleza tem que fazer seu dever de casa e o Novo Horizontino que está aí batendo na porta, né? Um time que cresceu muito de produção e que vem acuado para esse jogo. Agora, como você falou, a questão do Vila, é um ponto, a questão do jogo ser fora de casa, o adversário duro, duríssimo que é a equipe do Criciúma, é jogo difícil. O resultado de um ponto aí pro Vila seria muito importante, mas é um jogo muito difícil, é talvez os dois mais difíceis compromissos

0: que o Vila vai se comportar de uma forma diferente e tentar conseguir um resultado positivo. É muito difícil, mas é possível no futebol. Então, conseguindo um resultado positivo, seria bom demais, porque depois você volta para enfrentar esse Fortaleza aí, que é time duro também, é um dos times fortes da competição, né? Então, é esperar para ver o que pode acontecer. E o que vai acontecer agora para frente nesse confronto difícil do Vila contra a equipe do Criciúma.
1: 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O Vila já chegou a 4 derrotas no campeonato.
0: 4 derrotas.
1: Inclusive, nas últimas 5 rodadas, o Vila perdeu 3 vezes, Jota, e bateu 2, não empatou.
0: Lázaro, quando a gente falava esse detalhe aí, quando agora no final do primeiro turno, em que o Vila começou a enfrentar as equipes que estão ali, ó, do sexto lugar pra cima, né? E começou a enfrentar as equipes de porte mais forte aí dentro da Série B. No caso, São Bernardo venceu, perdeu pro Novo Horizontino, que vem crescendo muito dentro da competição. Qual foi o outro adversário?
1: Perdeu
0: pro Juventude, que foi uma das equipes que mais cresceu também nessa reta final, juntamente com a equipe do Novo Horizontino. Perdeu pro Novo Horizontino lá. E agora, essa partida aí, perdeu pro Juventude. Então, para quem pensa da forma que pensa, o time do Vila, acreditando na possibilidade de chegar aí dentro da projeção do Guto Ferreira, que era chegar dentro do G6 no final do primeiro turno, mas aí é uma queda muito grande, né? Você terminar do terceiro para trás aí, porque quem teve aí, se eu não engano, 5 rodadas na liderança do campeonato, eu acho que teria que tentar algo mais agora no final desse primeiro turno, já que tem também um início de segundo turno muito conturbado, viu, Lázaro? Vai sair para jogar fora contra o CRB, que precisa vencer dentro da competição, que não vem bem, e você jogar lá contra o CRB é muito difícil. Às vezes o torcedor fala, não, mas tem que pensar primeiro no Fortaleza. E aí é o detalhe, é como o Guto Ferreira diz, você vai jogo por jogo. Então não adianta você pensar no Fortaleza sem primeiro pensar no Criciúma. Não adianta você pensar no CRB sem primeiro pensar no jogo duro que vai ser contra o Fortaleza. Então é jogo por jogo, e aí o time tentar melhorar, né, dentro da competição, porque já que quando começou a enfrentar esses times aí na parte de cima da tabela, o Vila sentiu muita dificuldade.
1: E o detalhe, se não vence lá em cima, não adianta querer subir para a Série A. Nos últimos 5 jogos, o time do Criciúma teve 1 empate e 4 vitórias consecutivas. Já o Vila Nova, nos últimos 5 jogos, perdeu 3 e ganhou 2. Outro time que vem também subindo muito é o Operário de Ferroviário, que nos últimos 5 jogos só obteve 4 vitórias e 1 derrota.
0: O Operário, Lázaro, tem 31 pontos também. Lembrando que tem um detalhe importante, viu, Lázaro? Nenhum time na Série B conseguiu 5 vitórias consecutivas. O São Bernardo chegou a 4, o Vila também, eu acho que chegou a 4, né?
1: Isso.
0: O Goiás chegou também a 4, não foi?
1: Foi.
0: E paralisou. O Goiás não teve 4 seguidos, acho que teve. Então, Lázaro, eu acredito que esse resultado pode ser mudado. Esse panorama aí pode ser mudado e depende da forma com que o Vila vai entrar nesse jogo, da forma com que o Guto Ferreira vai preparar esse time para enfrentar o Criciúma. Então, até agora, nenhuma equipe conseguiu 5 vitórias seguidas aí na Série B. Então, eu acredito que isso aí pode ser mudado. Tem chance de ser mudado? Tem sim. Mas, para mim, depende da forma com que o Vila vai encarar essa partida.
1: E o detalhe que a gente observando esses dados, por exemplo, a Ponte Preta conseguiu nos últimos 5 rodadas perdeu 5 jogos e por isso está na zona do rebaixamento. Já o Ceará, nos últimos 5 jogos, um time grande como o Ceará, ele empatou 2 vezes e perdeu 3. Então aí tem razão de entrar na zona do rebaixamento, né, rapaz?
0: E você vê um time, Lázaro, como o Ceará, falar que vai contratar 10 jogadores, então, num nível desse aí na tabela de classificação, se torna muito difícil. Um time que está endividado, não, ninguém quer ir jogar no Ceará, porque não recebe, é os noticiários que a gente está vendo, e você, num momento...

0: momento desse, prestes a iniciar o segundo turno, você tentar fazer uma reformulação total do elenco, Lázaro, você precisa ter a certeza que vai dar certo, porque você fazer muitas contratações num time que está no momento, na posição em que encontra o Ceará, é muito difícil. O time corre um grande risco de rebaixamento, porque já está lá, né, na zona do rebaixamento.
1: 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O dado é, o time que mais perdeu na competição é a Ponte Preta, com 13 derrotas, seguido pelo América, que é o último colocado, com exatamente 12. Mas o diferencial aí, Jota, é que a Ponte Preta já venceu duas vezes, o América uma só, o resto foi empate.
0: Só que o América empatou mais do que a Ponte, né, Lázaro?
1: Sim.
0: E eu fazendo a conta aqui, você sabe quantos pontos a Ponte perdeu? 39 pontos.
1: Nas 23 derrotas?
0: 13 derrotas, 39 pontos, né? Então é muito complicado, viu, Lázaro? Por esses números aí, mesmo que reabilite dentro da competição, eu acho muito difícil, viu? Então, matematicamente, ainda tem chance? Tem. Mas a gente não vê, né, Lázaro? É muito difícil, porque na situação em que se encontra, o time já perdeu tantas vezes aí, em 17 rodadas, você perdeu 13? É muito difícil, viu?
1: Perdeu 13, empatou duas vezes e venceu duas vezes. Já o América, ele foi 4 empates, 12 derrotas e uma vitória. É muito pouco, né, gente, para um time que do porte do América, que até pouco tempo estava na Série A, o Jota.
0: E o América, Lázaro, ele perdeu 36 pontos, como você falou aí. E o time da Ponte perdeu 39. Então, diferença de 3 pontos aí. A diferença no América é porque tá no último colocado, mas empatou mais jogos, né? E a Ponte perdeu, né?
1: Fez 11 gols e tomou 33 a Ponte Preta. Tem um saldo negativo, né, de 8 gols. Eita! Aí não vai não, né?
0: Vai não.
1: Não tem, aliás, desculpa, torcedor. Ele fez 33, ele fez 11, tomou 33, tem 22 gols de saldo negativo.
0: Jamais você vai conseguir reverter a situação dessa aí, viu, Lázaro? Num segundo turno, é como eu falei, você tem que fazer uma campanha de campeão para poder você reverter uma situação dessa, tirar um tanto de números de gols aí, negativo dessa forma aí. Você teria que fazer aí no mínimo na média de 2 gols por partida para chegar no meio da competição aí, partindo para a parte final do segundo turno, você entrar em igualdade aí com as equipes que estão no Z4 para você ter chance de sair da zona de rebaixamento. Então é muito difícil para um time que não conseguiu engrenar dentro da competição até agora. Por isso que a gente fala, matematicamente tem chance, mas se você olhar pelos números aí negativos aí, principalmente os gols sofridos, Lázaro, é muito difícil. Você não pode chegar agora, às vezes muito não tem coragem de chegar e dizer, mas pra mim a Ponte e o América pode pensar sim na Série C no ano que vem.
1: Até porque o Avaí, que é o 18º colocado, já tem 16 pontos, ou seja, o dobro da Ponte Preta.
0: Mas mesmo assim, Lázaro, quem tem 16 pontos corre muito perigo, veja muito bem, 16 pontos e ele precisa de 39 pontos, é isso?
1: É.
0: 29 pontos. 29 pontos para poder fazer 45. Isso contando que as equipes vão oscilar. Se não houver tanta oscilação, Lázaro, ele pode, com os 45, precisar de ponto aí na última rodada ainda para se ver livre do rebaixamento. Que nós fizemos a matemática aqui, o Ramos junto com a gente, e você deve estar lembrado, Lázaro, que nós fizemos assim a análise com a possibilidade de que 43 pontos, 42, pode ter alguma equipe que safa do rebaixamento. Mas isso aí vai depender da forma com que vai ter oscilação dentro da competição, né? Mas se as equipes que estão próximas aí, no caso CRB, esses times que estão próximos aí, o Náutico, que está muito próximo, acredito eu que vai brigar por essa posição também, então se torna mais difícil ainda. Então, precisa ter uma reação. E eu acho muito difícil, viu, conseguir uma pontuação dessa aí pra poder chegar aí faltando duas, três rodadas pro final, lá, safado o rebaixamento.
1: América e Ponte Preta praticamente lá na Série C. E aí tem a briga aí, né, rapaz, dos outros.
0: Depois do Avaí, quem é? O Londrina, já safou, né?
1: Não, hein? Londrina tem 18.
0: É, quem tem 18 pontos, o que que acontece? Pra 45 ele
1: precisa... O Londrina tem 19 e o Ceará 18. Ah, então vamos lá. Ah, o Ceará com 18, o Avaí com 16. Já Londrina está fora da zona do rebaixamento com 19 pontos.
0: Então Londrina, nas minhas contas, precisa de 22 pontos.
1: 22 né, para se salvar.
0: É apertado.
1: É.
0: Muito apertado, viu?
1: E o Ceará até precisa de 23.
0: É, então do Londrina para baixo aí tá todo mundo correndo perigo. Aliás, Londrina, CRB, né?
1: Eu vou.
0: Botafogo, mais... Ribeirão Preto.
1: Eu vou mais além. Você sabe o quê?
0: Quem?
1: Eu penso que Náutico 21, Botafogo com 20, CRB com 20, Londrina 19, esses aí todos estão correndo perigo. Aí a briga é entre esses aí, Náutico, Botafogo, CRB, Londrina, Ceará e Avaí. Desses aí dois vão cair.
0: É verdade. Não, e eu acho que três caem, viu, Lázaro? Desses times aí, três caem. É CRB, Náutico, Londrina... Ou Avaí.
1: Não, mas aí nós já estamos contando que a Ponte Preta e o América já tá lá, né?
0: Ah, entendi. É, você contando que o América e a Ponte Preta estão rebaixadas, mais duas vagas fica para cinco equipes. CRB, Náutico, Ceará...
1: Botafogo.
0: É Botafogo, Ceará, Náutico e CRB.
1: E o Avaí.
0: E o Londrina também. Então, seis equipes... Dois vão rebaixar, viu?
1: Dois desses aí. Aí tá correndo perigo mais nesse momento. Temos aí o Londrina com 19, Ceará 18 e o Avaí com 16
0: pontos. Eu acredito, Lázaro, que quem tem de 22 pontos pra cima já tá mais sem perigo. Porque se você conquistar duas vitórias, quem tem 22 pontos vai a 28. Aí você já fica ali, já mais ou menos no meio da tabela. Mas como você falou, do Náutico pra baixo aí todo mundo tá correndo perigo. E outra coisa, esse jogo Náutico e CRB, Lázaro, pode ser um divisor de água, porque um pode distanciar mais um pouco e os dois podem continuar abraçados ali, bem próximo da zona de rebaixamento.
1: Aí eu temos aqui, pra gente fechar a questão da Série B, o Atlético, que tem 23... O Cuiabá, 24, o Atlético Goianiense, 24. Goiás, 25, aí já começa a pensar lá em cima, né? Que é o Sport Recife com 26, São Bernardo, 26, Fortaleza, 28, Juventude, 29, Grêmio, Novo Horizontino, 30, Operário Ferroviário, 31, Vila Nova, 31, Criciúma, 33.
0: E depois você vai ver o adversário do Cuiabá, me parece, lá, que é o Juventude, né?
1: Então muito, na próxima rodada?
0: Muito complicado,
1: Juventude, né? Juventude e Cuiabá, o jogo lá na Baixada.
0: E o Juventude na Serra Gaúcha.
1: Serra Gaúcha.
0: E o Juventude, lá, tem 29 pontos, vai a 32, porque esse time do Cuiabá é muito ruim.
1: É
0: muito fraco esse time do Cuiabá, né? Então, é favorito o Juventude, vai encostar aí, como você falou. E aí é um jogo de detalhes. Então, as equipes que estão na parte de cima aí tem que tomar muito cuidado aí, porque essas equipes, Novo Horizontino, Juventude, né? O próprio Novo Horizontino estão ali na cola ali, né?
1: 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Notícia de última hora, o Goiás ontem fechou o negócio com o Grêmio, né? Diego Caiton. Foi emprestado pelo Goiás por 3 milhões até dezembro de 2026. Com prioridade para a compra do lateral do Goiás. Bem do Goiás, reforçado, está perdendo seus jogadores, 3 milhões pelo empréstimo desse jogador ao Goiás. Segundo eles, não emprestariam, né? E agora emprestou.
0: É, talvez lá seja necessidade de grana, né? O Goiás que tá na briga aí para contratar. Talvez vai usar essa grana lá para contratar um ou dois jogadores aí, já que a equipe não tem grana, né, para contratação. Está aí vencendo mais um mês, ou já venceu os salários atrasados dos jogadores. A situação lá pelas bandas da Serrinha não é boa, mas tem outro detalhe lá que a gente trouxe aqui na manchete: jogador que está em negociação com o Vila, é o Goiás entrou na negociação também, que é o Lucas Silva, ponta direita, atacante do Vitória, que está no Vitória, jogando na Série A, é jogador que está acertando com o Vila, mas o Goiás entrou na parada também.
1: É, o Goiás entrou na parada, mas parece que o salário é muito alto, né, Jotinho, desse jogador?
0: Olha, Lázaro, dizem mais ou menos na faixa de 300 mil reais, mas me parece que no acerto com o Vila, Vila já declarou estar acertado com o jogador, porém tem que combinar aí a questão do pagamento do salário do jogador. Me parece que o Vila quer que o Vitória pague a metade do salário e o Vila pagaria a outra metade e ele viria em empréstimo pro time do Vila, viu, Lázaro? Mas o Goiás entrou na parada. Pode ir pra Serrinha também ou pode ir pra Toca.
1: É, será que vale a pena enfiar um dinheirão num jogador desse? Se você me trouxe uns números aí que eu fiquei desanimado com ele, ué.
0: É, Lázaro, eu tava olhando as análises aí dos cronistas esportivos aí, ele tem muito pouco minutagem de jogo aí, no Campeonato Brasileiro mesmo não dá 70 minutos o que o Lucas Silva atuou pela equipe do Vitória. Ele jogou mais na Copa do Nordeste, mas vem caindo. Os números dele de 2022 são uns, 2023 outros, 2024 caiu mais e 2025 caiu. Então, a diretoria do Vila acredita recuperar esse jogador. Agora eu penso assim, lá, não serviu pro Vitória, que deu uma reagida dentro da competição, mas estava aí na parte de baixo do campeonato. Será que vai ser reforço pro Vila e pro Goiás? Não acredito, viu? Se a diretoria vê assim, quem sabe? Esperar pra ver, né?
1: Temos que esperar, né?
0: E o Galdino acertado, falta assinar o contrato com o Vila.
1: O Galdino é uma das maiores contratações do momento pro Vila, inclusive o jogador já esteve aqui no Honesto Brasileiro Alvarenga, né?
0: É sim, viu, Lázaro? Eu acredito que o Vila fez uma das melhores contratações, né? Um jogador que o Guto Ferreira pode contar ali pra compor o meu campo, Lázaro. Pode fazer uma dupla ali, João Vieira, Galdino e Marquinhos Gabriel, seria excelente. Ou você poderia jogar com dois meia, ele e o Marquinhos Gabriel, com um atacante a menos, um caindo pela esquerda, outro um pouco mais pela direita, vai depender do treinador. E ele ganha uma opção também pro ataque, porque o Galdino já fez esse trabalho de jogar um pouco avançado. Então acredito eu que, dependendo da posição, acho que o Vila fez uma grande contratação, uma das melhores dentro da competição. Um detalhe, viu, Lázaro? Um jogador que entende, né? Um jogador de Série A, um jogador de nível alto, contratação da Série B, muito boas contratações do Vila até agora. Você tirando fora aí o zagueiro, o Breno, né?
1: Que é aposta, né?
0: O atacante, que são apostas, mas você vê, esse zagueiro, Lázaro, que é aposta, ele foi considerado na divisão de acesso lá do Campeonato Paranaense, o melhor jogador da competição. Então acredito que ele tem condições de ajudar nesse sistema defensivo do Vila, já que o problema do Vila é na defesa.
1: É, o problema do Vila é na defesa, realmente. E aí, será que vão usar o Cairuz na lateral direita?
0: Olha, Lázaro, eu acho que deveria, viu? Porque saindo o Elias, como saiu, quem seria o próximo substituto ali do Elias?
1: O Rainer.
0: O Guto tentou improvisar aí, mas não funcionou. Jogou o arroz com feijão, mas todos viram que não deu liga.
1: O Natan Camargo não dá conta de ser lateral no Vila, não, gente.
0: Não dá, Lázaro. E eu não teria coragem, acho que o Guto não vai fazer uma loucura dessa, de chegar na esquerda e tirar o Igor Luiz, que é um jogador que vem bem, sendo até, Lázaro, pretendido pelas equipes de fora aí, equipes da Série A, porque é um jogador que emplacou muito bem, não deixou a desejar, é um jogador que vem crescendo muito dentro da competição. Eu acho que a ala esquerda do Vila você não pode mexer no momento.
1: É isso aí, meio-dia, 57 minutos na Clube FM. O Atlético tá prestes a anunciar aí o Mateuzinho também para reforço para 2026, viu, Jota?
0: É, Lázaro, o jogador que já confirmou a sua desligação aí, já desligou-se do elenco do Ceará. É, já saiu a notícia aí, tá praticamente acertado com o Atlético, que já tem aí o Netinho, né? João Pedro, tem outro jogador que me falhou agora, e o Mateuzinho, mas o Atlético vai estar fechando com esse jogador lá, mas precisa quitar de hoje para amanhã a dívida.
1: É. Isso. Será que vai? Mas vai, né? Porque não tem outra alternativa também, né?
0: Não tem outra alternativa, Lázaro. Tem que quitar a conta e, pelo jeito aí, não aceita um parcelamento, porque o pessoal do Atlético, Lázaro, não compareceu lá no dia da audiência. E aí foi confirmado aí que teria que ser a forma do pagamento. Agora, dizem que o pagamento à vista tem desconto, mas parcelamento não tem.
1: É, vamos passar um cheque borrachudo aí, vai dar tudo certo.
0: O Watson vai dar um cheque lá e resolve o problema.
1: Ai, ai, ai, precisa, meu torcedor amigo. Gente, eu tô indo embora. Bora, Jotinha.
0: Bora, Lázaro. Um abraço pra você. Valeu, um abraço, torcedor ouvinte. Fiquem todos com Deus. Amanhã nós estaremos de volta aqui novamente no Panorama Esportivo. Um
1: abraço, torcedor. Eu volto às 4.
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1: Olha, você ligadinho com a Clube, 1 hora 12 minutos, tá começando, hein? Mais um...

Olha, muito boa tarde pra você. Hoje, 16 de julho de 2026, a sintonia da Clube. Essa é a Clube FM, a Rádio dos Amigos 87.9. Diretor, presidente Petronilho Alves de Moura, diretor administrativo Lázaro Pereira, direção-geral de Carlos Martins. Eu sou Rafael Pimentel, muito prazer, venho fazer companhia pra você até às 16 horas, aqui com o programa Conexão Clube, onde você já liga, já participa, manda sucesso pelo 64-3543-1572 e 64-9944-2286. Estamos no ar com mais uma programação recheada com muita música boa pra você que tá na sintonia. Aquele abraço pra você que tá ligadinho com a gente, né? Tarde da Clube, a curva do fim de semana, e a gente começa com Gustavo Lima, Bala Alojada, 1:13.

0: o lindo som da Simone Mendes, Direitos Iguais, aqui na nossa sintonia. Passou por aqui também, linda música do Eduardo Costa, Imagina Eu, Gustavo Lima, uma bala alojada na Sintonia Clube.
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0: Só música boa, viu? Pra você que tá na sintonia certa, tá apenas começando o nosso... a curva do fim de semana, né? Pra você que tá ligadinho aí, tá curtindo a programação, Diogo e Deluca, perna grossa, na sintonia da Clube.
3: Diogo e Deluca e Kleber Cauã, no meio da galera! Kleber Cauã, se ela der uma pinça, você me avisa, viu?
4: Hoje nós achamos ela.

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1: 1:39.
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3: Olá, hoje é quinta-feira e você confere a previsão do tempo para a região centro-oeste. Cenário influenciado pela zona de convergência do Atlântico Sul, com probabilidade de chuvas volumosas em grande parte da região, principalmente em Goiás, Mato Grosso e no Distrito Federal. Possibilidade de temporais e altos acumulados de chuva em áreas isoladas.

Olha pro Cercadinho com a Clube, agora 1h40 na sintonia da mais ouvida. Olha, muito boa tarde pra você que tá na sintonia certa, ligadinho aí na programação, legal demais, hein? Tem agora o som do Gustavo Mioto cantando com a Ana Castela, linda música princesa, aqui no nosso Conexão.

0: 1h44.
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o som do Zezé de Camargo, irmão da lua, amigo das estrelas, na sintonia da sua clube. Pra você ligadinho na programação da Clube, mais música, mais sucesso, mais alegria, alto astral. Pra você participar com a gente, 064-3543-1572 e 64999-4422-86.

Olha, atenção, o padre Márcio Jean, juntamente com os festeiros de São Cristóvão, tem a honra de convidar toda a comunidade para participar da festa de São Cristóvão, com início nesta sexta-feira, dia 17, às 18 horas, ou seja, 6 horas da tarde, com uma grande carreata que sairá do posto Talismã, antigo posto Talismã, com a bênção dos veículos, tá bom? A partir das 19 horas, teremos a Santa Missa aí presidida pelo padre Josimar. E logo após a Santa Missa, teremos no Salão Paroquial, quermesse e show ao vivo com o cantor Charles Rocha. E no dia 18, sabadão, teremos um grande show com a dupla Maidá e Marcelo. Olha, serão 10 dias de festividade, que terá início nesta sexta-feira, 17 de julho. E vai até domingo, dia 26 de julho. Aguardamos a presença de todos. Mais música para você que está na sintonia. Panda, Porcelanato, 1 em 53.

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1: 1:56.
0: Bora. Fora do quadro. Lindo, lindo, lindo.

0: Mil adjetivos pra te amar até de madrugada hoje, viu?
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6: 2 e 9.
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0: Ligadinho com a Clube, agora 2:10 na sintonia da 87.9.
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0: Olha, uma ótima tarde pra você que tá ligadinho com a gente. Aqui a música não para e você, claro, sempre na sintonia. Pra participar é o 64-354-3572 e o 64-999-44-2286. Eu tô do lado de cá, sempre tocando mais música pra você. Olha, um abraço aí para todo o pessoal lá no Lava Jato do Hugo. O nosso amigo Estevão trabalhando, tá na sintonia. Quem tá fazendo aniversário hoje é o Elismar, lá da Panificadora Silvana. Tá curtindo a programação, feliz aniversário pra você. É legal demais, né? Fazendo aniversário nessa quinta-feira, dia 16 de julho de 2026. E amanhã, aniversário da Dona Joana Pimentel, né? Dia 17 de julho. Alô, Dona Joana, feliz aniversário antecipado, viu? Amanhã é seu aniversário, completando aí mais uma data, né? Parabéns pra você, tá bom? Agora 2:11, a gente vai seguindo. Quem tá na sintonia é o Lecinho, também na sintonia. O meu amigo também, o Pacheco, lá do Café Central. O Zezinho das Bicicletas, sempre ligadinho com a gente. A todo o pessoal, manda um zap zap aí pra gente, tá bom? Até as 4 horas da tarde eu tô por aqui, fazendo a alegria com você, tocando mais música. É a curva do fim de semana e a gente tá por aqui, animadíssimo pro final de semana chegar, né? Bruno Barreto, Texana 37, 2:12.

o som do Bruno Rosa, participação do Murilo Wolf, atriz demais, na programação Juan Leandro, Danilo e Davi, fofoca do ano, Bruno e Barreto, Texana 37, 2:19 na Clube FM. Olha, boa tarde pra você que tá na sintonia certa, um grande abraço aí pra toda a equipe lá da Elite Motors, tá? O pessoal tá curtindo aí o Conexão Clube, um abraço pra vocês, boa tarde de trabalho, tá bom? Tá ligadinho aí na programação, tá sempre na 87, tá sempre ligadinho na Clube, a Rádio dos Amigos. A música pra você não para, e a gente tá por aqui, viu? Até às 16 horas, tocando muita música, muita alegria e alto astral. A sua participação é sempre bem-vinda pelo 064-3543-1572 e também 064-99-44-2286. A tarde da Clube é assim, sempre com música, é uma atrás da outra. E você sempre participando com a gente. Cleito e Romário com Zé Neto e Cristiano, não namora, na Sintonia Clube. Boa tarde, 12:20.

0: Boa noite, Uberlândia! Faz barulho aí, Uberlândia, que eu quero ouvir!
1: Que coisa linda, galera!
0: Obrigado!
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4: Você deve estar se perguntando.

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0: que mexe.
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6: 2:38.
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música pra você, 2 horas e 39. A Clube FM na sua sintonia certa. Voltando com você, trazendo mais música pra você, tarde maravilhosa, quinta-feira, 16 de julho. Olha a música Por Que Não Para, tem o som do Hugo Guilherme e Jorge Mateus. Linda música, Meu Número, 2h39 na programação Clube.

0: Monopoção.
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4: 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É difícil.
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8: 3:10.
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11: Já está disponível para usuários de iPhone a beta pública do iOS 27. Com isso, é possível experimentar a nova versão da assistente Siri, equipada com inteligência artificial. A versão final do iOS 27 será lançada em até 2 meses.
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13: Olha você ligadinho com a Clube agora, 3 horas 10 minutos, na melhor sintonia. Olha, muito boa tarde pra você que tá na sintonia certa, ligadinho aí na nossa programação. Olha, pra você mais música, mais sucesso, mais alegria. 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A música pro que não para, mais música, sucesso pra você. A tarde maravilhosa, a curva do fim de semana e a gente juntinhos até às 16 horas com Henrique e Juliano. Já vem pra você na sequência, Amor dos Outros, 3:11 na sintonia.

0: É mais música, mais sucesso, 3 horas e 21 minutos. Boa tarde pra você.
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0: Olha, uma ótima tarde pra você que tá na sintonia certa, tá ligadinho com a gente. É a tarde maravilhosa da Clube. É mais sucesso, mais música, é mais alegria e alto astral até as 16 horas. É o Conexão Clube junto com você, trazendo o que há de melhor. Pra você participar é o 64-3543-1572 e 64-9944-2286. Pra você que tá com o radinho ligado, vai conferir Isaí e Rodolfo. Chegou um áudio na programação 3h22.

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2: 3:38.
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Olha, legal demais, é ter você aqui na sintonia da Clube. Aqui é a música não para e a gente vai seguindo com você com mais sucesso. Ah, vem chegando pra você o som do Rio Negro e Solimões, Alqueirão de Saudade.

Olha a linda música do Mato Grosso e Matias Bobozinho, Bruno Marrone, Quarteirão, Rio Negro e Solimões, Alqueirão de Saudade, pra você na Clube. Olha, muito boa tarde pra você que tá na sintonia certa, 3 horas 48 minutos. Olha, e atenção, pra você que tá na sintonia ligadinho com a gente, o padre Márcio Jean, juntamente com os festeiros de São Cristóvão, tem a honra de convidar toda a comunidade para participar da festa de São Cristóvão, com início nessa sexta-feira, dia 17, às 18 horas, 6 horas da tarde, com uma grande carreata que sairá do antigo posto Talismã, com a bênção dos veículos. E às 19 horas teremos a Santa Missa, presidida pelo padre Josimar. E logo após a Santa Missa, teremos no Salão Paroquial a Quermesse e show com o cantor Charles Rocha. E no dia 18, sabadão, teremos um grande show com a dupla Maidá e Marcela. Serão 10 dias de festividade, que terá início nesta sexta-feira, dia 17 de julho, e vai até domingo, dia 26 de julho. Aguardamos a presença de todos. Para você ligadinho na programação, mais música chegando na nossa sintonia. Léo Magalhães, Norinha.

0: 3h52.
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2: Aí, Júnior, o que será que tinha naquele áudio, hein, meu irmão?
3: César, eu também quero saber, velho.

Olha o sucesso do Panda e Gustavo Lima, Calcinha de Renda, na programação. Júnior e César, Cheiro de Culpado. E Léo Magalhães, Norinha, na programação pra você, sempre na sintonia. Panda no meio! Olha o Clube FM agora, 3 horas 58 minutos. Pra você que tá na sintonia certa, ligadinho na nossa programação, seguindo ao finalzinho do Conexão Clube, já agradecendo seu carinho, a sua audiência. Amanhã a gente tá de volta com você na sua sexta-feira maravilhosa, dando um pontapé inicial aí do nosso fim de semana, trazendo mais música, mais sucesso pra você. Na sequência vem Lázaro Pereira e o programa Boteco Sertanejo. Amanhã a gente se vê, que Deus te proteja e te guarde. Amanhã estamos juntos aqui na sintonia da Clube.

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2: Alô, você, tudo bem? E aí, tá tudo massa? Estamos chegando.

Da gente boa, você ligado na Clube FM, estamos chegando para mais um Boteco Sertanejo. A partir de agora, vamos juntos até às 7 da noite. Estou chegando para trabalhar sempre em nome de Deus, com uma proteção da Nossa Senhora Aparecida e o Divino Pai Eterno. Vem aí o Boteco!

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0: E aí, véi?
2: Nosso zap é 64-3543-1572 ou 64-999-44-2286.
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0: E aí, véi? Vamos tomar uma hoje? Já pode, meu véi. Hoje
3: vai, pode. Eu gostaria de pedir para você agora, sabe que é um modão daquele?
0: Eita!
3: Aquele que vai puxando lá de riba.
0: É?
3: Vai vindo. Vai vindo, para na beira do copo, a gente manda ele no beijo, assim, até estalar no finalinho da língua, vai!
0: Ai, claro que vai! Boa tarde, véi! Boa tarde a todos os ouvintes da Clube FM! É isso aí, tudo preparado, tá tudo prontinho, vamos começar mais uma edição do Boteco Sertanejo!

tão derramado, hein? Ao moda boa, a distância. Esse é o Gino e Geno. Aqui não, Pica-Pau. Aqui é Rádio Clube. Tá na Clube, é primeiro lugar em audiência. Bora, bora. Agora é 4h23 na Clube FM. Tá todo mundo ligado.

0: 3224-2286. Ou se você preferir achar mais tranquilo, é? Mande aí no 64-3543-1572. Aí participando aí, mandando o seu recado, hein? Prêmios da Clube, tá chegando mais novidades pra você que é ouvinte da Clube FM. Vem aí uma promoção super, super, super legal. 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Abraçaram os amigos lá na panificadora da Silvana. Rapaz, tem gente fazendo aniversário lá hoje, é? Hã? E não convida a gente, hein, Hugo? O Hugo do Lava Jato tá contrariado também. Diz que lá tem aniversários e o povo não convida pra gente comer aquele bolo gostoso, né, Hugo? Seu Estevão, todo mundo é ligado. O Divino Camargo, aquele abraço. Obrigado aí pelo carinho, tá? Manda um abraço da Dona Maria Terezinha também. E o seu Valdecir tá ligado no Botecão da Clube. É o Carlos Ijada, hein?
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essa é a nova música do Bruno e Marrone. Você ouve primeiro aqui na Clube, né? Maravilha, agora são 4h30, vem aí intervalo, já já estou de volta com você. Aí, gente, a festa continua por aqui, né, véi?

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3: Tô de volta com você aqui no Boteco Sertanejo. Agora já são 4h43. Tá todo mundo ligado na melhor programação do seu rádio. É aqui na Clube FM, moçada. Bora, bora. Pode parar não, né, Lauriston? Alô, Lauriston. Aquele abraço aí pra você. Lauriston acompanha a Clube FM todos os dias, né? Um abraço aí. Obrigado pelo carinho do seu rádio ligado na Clube FM, a rádio das grandes emoções. Pessoal aí tá se preparando. Nosso amigo Zezinho lá na oficina de bicicleta também. Tá numa boa aqui, né? Sempre, sempre com rádio. Ô, Zezinho, você tá sumido aí. Zezinho some. Pior do que nota de R$200. De vez em quando ele aparece, né, Zezinho? Olha, atenção, o padre Márcio Jean, juntamente com todos os festeiros da festa de São Cristóvão, lá da cidade de Cesarina, tem a honra de convidar toda a comunidade para participar da festa de São Cristóvão. Com início nesta sexta-feira, dia 17, às 18 horas, com a grande carreata que sairá do antigo posto ali, o Talismã, né? Próximo ali à rodovia, com a benção dos veículos, às 19 horas. Teremos também a Santa Missa, presidida pelo padre Josimar. E logo após Santa Missa, teremos lá no Salão Paroquial, a quermesse e show com o cantor Charles Rocha. E no dia 18, que seria no sábado, teremos o grande show com a

dupla Maida e Marcelo, filhos do Voninho, né? Serão 10 dias de muita festividade que terá início nesta sexta-feira às 17 horas e vai até domingo subsequente, dia 26 de julho. Aguardamos a presença de todos. É isso aí. Bora, bora então, é festão lá em Cesarina. E aí você tá convidado a participar, né, moçada? Bom demais da conta. Boa tarde aí, vai pra dona Eva de Jesus Ribeiro, tá ouvindo o Boteco Sertanejo? Tá sumida também, igual o meu amigo Zezinho. Zezinho. Aí manda o cheiro de culpado. Quem tá pedindo aqui é a Divani. Alô, Divani. Divani tá curtindo o sonzão da Clube FM em alto e bom volume, hein? Obrigado aí pelo carinho. Bom demais, continue com a gente. Olha quem tá curtindo o sonzão aqui, sabe quem? Ô, véi, você vai dar uma chicotada nele hoje, eu tenho certeza. Era o Donizete Cabeleireiro, hoje nós vamos dar uma no lombo dele, vai ou não vai?

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0: Embaixador Gustavo Lima e o Panda, hein? É poder comunguento, né? O velho fica louco, é. É a calcinha de renda aqui na Clube, agora 5:16. Gente, tá todo mundo ligado na Clube FM, na melhor programação do seu rádio, claro que é aqui, ó, Botecão, rolando até às 7 da noite, muita moda boa. Deixa eu mandar um abraço aqui pra minha amiga Dona Neuzira. Oi, Dona Neuzira, tá tudo certo? O amigo Hélio, a Maria, todo mundo aí ligado com a gente no Botecão da Clube FM, moçada aí, sempre ouvindo o nosso programa, obrigado pelo carinho da sua audiência. Ah, o João Gerinaldo também tá ligado, né? Oi, João, boa tarde, tá tudo certo, João? Hoje é quinta-feira, gente, hoje é dia da feirinha do produtor rural. E aí, moçada, todo mundo aí com rádio ligado também, né? Que legal. 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Você falou, velho. O nosso amigo Donizete precisa, não precisa?
1: Ai, filho de uma égua.
0: É isso aí, Donizete. Você cortar o cabelo direitinho da galera aí, ó. Ô, velho, ele errou a tesourada, aleijou o cabelo do homem.

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Maravilha, agora são 5h43 no Boteco da Clube. Bom demais, estamos de volta com você por aqui na Clube, né? Deixa eu mandar um abraço aqui pra galera que tá acompanhando o Boteco Sertanejo, moçada boa, todas as tardes, moçada ligada aqui, né? O Donizete Claudino, alô Donizete, tudo bem? Donizete tá ouvindo aí a programação do Boteco Sertanejo, valeu demais pelo carinho do seu rádio ligado, 64999442286. É, moçada, pode mandar também no 64-3543-1572. Êhê, trem doido do céu, véi, véi, acorda aí porque hoje já é quinta-feira de tomar uma gelada, véi. Modão chegando, se é modão, o Lázaro Pereira chama.

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1: Olá, meu amigo, olá, minha amiga ouvinte. Estamos juntos para este momento de oração, nesta quinta-feira, fim de tarde, momento de agradecimento e de receber a bênção de Deus. Eu sou o Padre Ezequiel, desejo a você graça e paz. O pensamento deste dia é o seguinte: precisamos aprender a lidar com as carências, pois fazem parte daquilo que o ser humano é. Meditemos a canção.
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0: Rezemos juntos. O anjo do Senhor anunciou a Maria, e ela concebeu do Espírito Santo. Ave Maria, cheia de graça, o Senhor é convosco, bendita sois vós entre as mulheres, e bendito é o fruto do vosso ventre, Jesus. Santa Maria, Mãe de Deus, rogai por nós, pecadores, agora e na hora da nossa morte. Amém. Eis aqui a serva do Senhor, faça-se em mim segundo a vossa palavra. Ave Maria, cheia de graça, o Senhor é convosco, bendita sois vós entre as mulheres, e bendito é o fruto do vosso ventre, Jesus. Santa Maria, Mãe de Deus, rogai por nós, pecadores, agora e na hora de nossa morte. Amém. E o Verbo se fez carne e habitou entre nós. Ave Maria, cheia de graça, o Senhor é convosco, bendita sois vós entre as mulheres, e bendito é o fruto do vosso ventre, Jesus. Santa Maria, Mãe de Deus, rogai por nós, pecadores, agora e na hora de nossa morte. Amém. Rogai por nós, Santa Mãe de Deus, para que sejamos dignos das promessas de Cristo. Oremos. Derramai, ó Deus, a vossa graça em nossos corações, para que, conhecendo pela mensagem do anjo a encarnação do vosso Filho, cheguemos por sua paixão e cruz à glória da ressurreição. Por Cristo nosso Senhor. Amém. E agora sobre você, a bênção de Deus. O Senhor esteja convosco, Ele está no meio de nós. Por intercessão de Nossa Senhora, desça sobre você, sobre a tua casa, sobre a tua vida, sobre a tua saúde, sobre o teu trabalho, a bênção de Deus. Em nome do Pai, do Filho e do Espírito Santo. Amém. Obrigado por estar conosco, um forte abraço para você e até amanhã.
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0: Pra você ligado na Clube, são 6h13. Vem aí o Somadão.
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0: Maravilha, a partir de agora tem o Somadão aqui na Clube FM nessa tarde especial de quinta-feira. Gente, não se esqueça, hein, de mandar o seu recado, porque agora vem o Somadão. Abraçar aqui o nosso amigo Maurílio Pereira, ligado no Boteco Sertanejo lá no Jardim das Oliveiras. Abraço, Maurílio, tudo jóia, né? Ah, deixa eu mandar um abraço também pra Divina, Divina Martins, ouvinte da Clube FM, tá lá no setor Jardim das Oliveiras também, sempre ouvindo a Clube FM. Nosso amigo Cândido Cruz é o nosso amigo Cândido Cruz lá no setor universitário, né? Abraça a sua amada querida, a dona Erundina, com muito amor e muito carinho, e para todos os ouvintes da Clube FM, porque tá na Clube, tá bom demais. Bora, bora, moçada. Tá só começando o nosso Só Modão.
2: É Só Modão.
0: É moda boa a partir de agora, hein?

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Bora, bora, meu povo! Tá no finalzinho já a nossa programação do Boteco Sertanejo desta quinta-feira. Gente, hoje é quinta, né? Abraço carinhoso pra todo mundo, fique todos com Deus, tô indo embora e a gente se fala na Clube FM. Nunca se esqueça que aquele que morreu na cruz de braços abertos, ele morreu por mim e morreu por você também. Tchau, gente, tchau, Brasil!

0: e impor tarifa de 25% sobre produtos nacionais.
1: O plano estabelece medidas para empresas atingidas pela taxação. Graziele Bezerra.
2: Ministro da Fazenda, Dario Durigan, explicou que o plano Brasil Soberano, criado durante o primeiro tarifaço anunciado pelos Estados Unidos, será ampliado.
0: Produtores rurais e cooperativas afetados por eventos climáticos poderão renegociar dívidas.
1: É o que estabelece medida provisória publicada no Diário Oficial da União. Thaís de Araújo.
3: De acordo com a medida, produtores que registraram perdas de ao menos 30% em duas ou mais safras poderão renegociar débitos com prazo de 8 anos.
0: Controle do diabetes. SUS começa a oferecer insulina glargina, um medicamento de ação prolongada.
1: O público-alvo são pacientes de 2 a 18 anos e idosos com mais de 70 anos. Natália Koslick.
4: A insulina glargina ofertada pelo SUS permite um controle mais estável da glicemia.
0: Hoje, na apresentação da Voz do Brasil, Mariana Jungmann e Luciano Seixas.
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0: O governo federal reagiu após a divulgação de nova taxação imposta pelos Estados Unidos aos produtos brasileiros.
1: A nova tarifa de 25% será cobrada a partir da próxima semana a produtos que são importados pelos Estados Unidos do Brasil, como açúcar, etanol, tabaco, madeira e calçados.
0: A medida foi tomada após investigação feita pelo escritório do representante do comércio dos Estados Unidos.
1: Para o Brasil, as justificativas para um novo tarifaço não tem embasamento.
0: A repórter Graziele Bezerra acompanhou os desdobramentos e tem mais informações. Boa noite, Graziele.
2: Boa noite para você também, Luciano. Boa noite para Mariana e boa noite para o ouvinte da Voz do Brasil. A primeira reação do governo brasileiro foi uma nota da Secretaria de Comunicação Social da Presidência da República. E nela o governo diz que segundo estatísticas do próprio governo norte-americano, os Estados Unidos acumularam nos últimos 15 anos mais de 424 bilhões de dólares em superávit de bens e serviços com o Brasil. E essa nota diz ainda que todas as alegações dos Estados Unidos foram refutadas pelo Brasil e que vai levar o caso à Organização Mundial do Comércio.
1: Agora, Grazi, o que que os Estados Unidos alegaram para impor essas tarifas?
2: Bom, eles fizeram uma investigação que foi iniciada em julho de 2025 pelo escritório do representante comercial dos Estados Unidos, e esse escritório acusa o Brasil de adotar práticas consideradas aí prejudiciais ao comércio norte-americano em áreas como o mercado digital, PIX, regulação de plataformas digitais, propriedade também intelectual, acesso ao mercado do etanol, combate à corrupção e desmatamento. Bom, o ministro das Relações Exteriores, Mauro Vieira, falou hoje com a imprensa e informou que desde março de 2025 o governo brasileiro manteve mais de 30 reuniões presenciais, virtuais também ou por telefone, aí nos níveis presidencial, ministerial, técnico também, com autoridades norte-americanas. E citou o exemplo, segundo ele, o PIX é uma infraestrutura política, pública, na verdade, de pagamentos, que foi criada pelo Banco Central e está disponível a todas as instituições financeiras que atuam no Brasil e que não há competição desleal.
5: Não é sério falar em competição desleal gerada pelo PIX. As acusações sobre desmatamento também são absurdas. Desde 2022, reduzimos significativamente o desmatamento na Amazônia e no Cerrado. Estes são apenas dois exemplos. Todas as alegações dos norte-americanos para justificar a aplicação de tarifas não têm lastro na realidade.
0: Grazi, as exportações brasileiras para os Estados Unidos terão que impacto?
2: Bom, vamos lá, Luciano. O ministro do Desenvolvimento, Comércio, Indústria e Serviços, Márcio Elias, disse que 2.100 produtos ficaram de fora dessa nova lista, né, de taxação, produtos aí como café, suco de laranja, carne, fertilizantes e aeronaves, mas o impacto do novo tarifaço já foi calculado pelo governo.
6: Com essa nova tarifa, foi decidida ontem, nós vamos ter cerca de 18% das nossas exportações para os Estados Unidos atingida, que corresponde a 7,4 bilhões de dólares. Isso levando em conta o ano de 2024, antes, portanto, do início do tarifaço. Mas elas estão diversificando o mercado e nós vamos continuar nesse processo de diversificação do mercado. A participação dos Estados Unidos nas exportações brasileiras, que era de 12,1%, já caiu para 9,4%.
1: Bom, Grazelli, o governo detalhou as medidas que vão ser adotadas para socorrer esses setores afetados?
2: Já começou a falar, sim, como é que vai ser esse socorro. O ministro da Fazenda, Dario Durigan, explicou que o plano Brasil Soberano, que foi criado durante o primeiro tarifaço anunciado pelos Estados Unidos, vai ser ampliado, mas as novas medidas ainda vão ser detalhadas e dependem das conversas com os setores afetados.
7: Nós já temos prontos os mecanismos de proteção das nossas empresas e dos nossos empregos. Os setores afetados serão mais uma vez chamados ao diálogo e nós ampliaremos e reforçaremos o plano Brasil Soberano, que dá apoio a quem foi injustamente afetado pelo tarifaço dos Estados Unidos. Seguiremos abertos à diplomacia e à negociação, seja com os Estados Unidos, seja com qualquer outro país.
2: E além disso, o ministro da Fazenda disse também que o governo vai estudar se aplica a lei da reciprocidade nesse caso. Essa norma autoriza que o governo, autoriza o governo, na verdade, a aplicar restrições equivalentes, e aí no caso equivalentes aos Estados Unidos. Segue com vocês, Mariana, Luciano.
0: Obrigado, Grazielle Bezerra, pelas informações ao vivo aqui na Voz do Brasil.
1: Pois é, e onde estão as principais oportunidades de exportação dos produtos brasileiros?
0: Informações como essa constam no painel Acordo Mercosul-União Europeia, lançado pela Apex Brasil.
8: A biodiversidade amazônica está ganhando espaço no mercado internacional por meio de itens como a castanha do Brasil e o açaí. Na Cooperativa Central de Comercialização Extrativista do Estado do Acre, por exemplo, 50% da produção é vendida para fora. Segundo Cássio Almada, gerente de vendas da cooperativa, os produtos já alcançam 17 países e a ideia é seguir conquistando novos mercados.
9: A gente vem buscando novas alternativas de mercado, verticalizando também a nossa produção para atender com subprodutos aí, tanto para castanha, principalmente agora para fruta, que nós vamos ingressar no mercado para exportação e atuar em todos os continentes.
8: Uma nova plataforma digital foi criada para apoiar as exportações do país. É o painel Acordo Mercosul-União Europeia, que permite identificar produtos com maior potencial de exportação e os benefícios tarifários previstos no acordo entre os dois grupos econômicos, como explica Laudemir Miller, presidente da Apex Brasil.
10: Todas as empresas, os produtores rurais, as cooperativas podem entender a realidade do acordo Mercosul-União Europeia e aplicar a seu caso concreto, principalmente para planejar o aumento dessa exportação.
8: Em vigor desde maio deste ano, o acordo entre Mercosul e União Europeia prevê a redução e a eliminação gradual de tarifas para mais de 9 mil produtos exportados pelo Brasil. É possível acompanhar a situação de produto a produto por meio da nova ferramenta que está disponível no site www.apexbrasil.com.br. Reportagem Gabriela Noronha.
1: Pois é, a gente segue falando de vendas ao exterior, mas agora de frutas. Entre as principais que agradam os fornecedores estrangeiros estão a manga, o melão, o limão e a melancia.
0: Em 2025, foram mais de 1 milhão de toneladas exportadas para os mercados internacionais.
11: Ricas em sabor e em nutrientes, as frutas estão entre os 13 produtos brasileiros mais exportados para o exterior. E o país figura entre os principais exportadores internacionais. Os produtores brasileiros vendem frutas secas e frescas, como manga, melão, limão e lima, uva, melancia, mamão, abacate e banana. Os principais destinos são a União Europeia e os Estados Unidos. Em 2025, foram exportadas 1.300.000 toneladas de frutas, que renderam em vendas 1.570.000 milhões de dólares. O secretário de Comércio e Relações Internacionais do Ministério da Agricultura e Pecuária, Luiz Rua, comenta os dados das exportações brasileiras de frutas.
12: O Brasil, a despeito de ser um grande produtor de frutas, tem uma posição no ranking mundial dos exportadores acima da 20ª colocação. E nós temos, entre as principais frutas exportadas pelo Brasil, as mangas com 340 milhões no ano passado, depois o melão com 230, o limão com 200 milhões de dólares exportados.
11: O produtor exportador Celso Zancan trabalha com a produção de uvas e principalmente de maçãs, o carro-chefe das vendas. Para este ano, a expectativa da empresa é vender 10 mil toneladas da fruta para os mercados internacionais. Ele costuma vender os produtos para países como Índia, Rússia, Portugal, Bangladesh, Irlanda e Arábia Saudita. Celso conta que para isso há um trabalho contínuo para que a produção atenda às exigências dos potenciais compradores mundiais.
13: A qualidade, ela é a mesma no mundo inteiro. A maçã, você tem que entregar uma maçã apresentável, sem danos mecânicos, sem defeitos aparentes, assim, com uma boa coloração e uma boa crocância. E a questão sanitária, a questão de segurança alimentar. Cada país tem uma exigência um pouco diferente, sobre algumas moléculas permitem no Brasil, não permitem na Europa. Então isso você tem que atender, porque chegou num país e a NASE, ela acusar que está fora desses limites ou está com uma substância não permitida naquele país, a carga vem de volta, né?
11: Até maio deste ano, as exportações de frutas já somavam 663 milhões de dólares. Segundo dados da Organização das Nações Unidas para Alimentação e Agricultura, em 2024, o Brasil foi o quarto maior produtor de mamão do mundo e o quinto maior exportador mundial de manga, melão, melancia e banana. Reportagem Márcia Fernandes.
1: Produtores rurais que perderam pelo menos 30% da produção em duas safras podem renegociar dívidas com prazo de até 8 anos.
0: Uma medida provisória assinada nesta quarta-feira, 15 de julho, também dá suporte a agricultores afetados por eventos climáticos, como no Rio Grande do Sul.
1: Saiba como vai funcionar a renegociação.
3: De acordo com a medida, produtores que registraram perdas de ao menos 30% em duas ou mais safras poderão renegociar débitos com prazo de 8 anos, incluindo 2 anos de carência, sem a necessidade de pagamento de entrada. Além disso, segundo o ministro da Fazenda, Dario Durigan, a medida provisória prevê condições para a renegociação de dívidas de produtores rurais afetados por eventos climáticos, incluindo os casos registrados no Rio Grande do Sul.
14: Em especial, olhando para o Rio Grande do Sul, para quem teve mais perda em razão de mudança climática, nós estamos reconhecendo que se tiver 3 perdas, o prazo vai para 10 anos.
3: A medida provisória prevê ainda a criação de um fundo garantidor de crédito, com aporte de até 2 bilhões de reais, para dar suporte às operações de renegociação. Segundo o ministro da Fazenda, Dario Durigan, o fundo poderá contar com a participação de estados e municípios na sua estruturação.
14: Também vamos convocar os estados e municípios que queiram contribuir com o fundo garantidor, para que de alguma maneira a gente tenha mais proteção com redução de spread, redução de juros.
3: A medida provisória determina que as taxas de juros sejam definidas de acordo com o porte do produtor e a origem das perdas. Nos casos relacionados a eventos climáticos, os juros serão de 5% ao ano para beneficiários do Programa Nacional de Fortalecimento da Agricultura Familiar, o PRONAF. 8% para produtores enquadrados no Programa Nacional de Apoio ao Médio Produtor Rural, o PRONAMP, e 11% para os produtores de maior porte. A MP terá validade imediata de 120 dias após a publicação, mas precisará ser aprovada pelo Congresso para não perder a vigência. Com locução de Thaís de Araújo, reportagem Gabriela Noronha.
0: Uma ferramenta que auxilia produtores rurais e cooperativas a consultar crédito.
1: É o simulador do Programa Nacional de Fortalecimento da Agricultura Familiar, o PRONAF.
0: A plataforma online informa condições de financiamento compatíveis com o perfil do produtor e as instituições financeiras que operam na região.
15: A plataforma disponível online é voltada para agricultores familiares e cooperativas no âmbito do Programa Nacional de Fortalecimento da Agricultura Familiar, o PRONAF. A ferramenta pode ser utilizada realizada também por técnicos de assistência técnica e extensão rural, agentes financeiros, sindicatos e outras organizações que orientam agricultores familiares sobre o acesso ao crédito rural. O produtor Natanael Dal Bianco tem uma propriedade de 10 hectares no município de Jaboticaba, no Rio Grande do Sul, onde investe no plantio de milho e trigo. Ele também é técnico agrícola e trabalha com outros produtores da região. Natanael conta que já utilizou o simulador de crédito do Pronaf para saber as linhas de créditos disponíveis.
16: Já fiz a utilização do navegador do computador, traz todas as linhas de crédito, então fazer a pesquisa de saber qual que é a linha de crédito ideal, inclusive taxa de juros e condição de pagamento. Né?
15: Para acessar as informações, é preciso responder algumas perguntas sobre a situação do agricultor, como renda familiar e localidade. O mais importante é responder o que pretende financiar. Se o objetivo é, por exemplo, a compra de maquinário, reformas na propriedade rural ou projetos de energia solar. Em seguida, são informadas as linhas de crédito e as condições de financiamento compatíveis com o perfil e quais as instituições financeiras que operam em cada região. A ferramenta reúne todas as informações sobre o Pronaf, como explica a ministra do Desenvolvimento Agrário e Agricultura Familiar, Fernanda Machiavelli.
17: Ele responde algumas perguntas simples e já fica sabendo quais são as linhas de crédito que são adequadas ao perfil, quais são as taxas de juros e as condições de pagamento. Porque a gente tem taxas de juros que variam de acordo com a renda da família. Depois que você faz a simulação, aí sim você pode se dirigir a uma das instituições bancárias que operam o Pronaf. Todos os bancos públicos, bancos cooperados. O banco vai analisar a sua capacidade de pagamento de acordo com sua renda e com seu histórico.
15: Seu Natanael, que já acessou o simulador diversas vezes, explica como vai planejar os investimentos da próxima safra.
16: Custeio de milho agora, safra de verão, e depois custeio de trigo, safra de inverno. Tem os demais investimentos para maquinários.
15: Vale lembrar que a plataforma não substitui a análise realizada pelas instituições financeiras, nem garante a contratação do crédito. Para conhecer a ferramenta, acesse simuladorpronaf.mda.gov.br. Reportagem Edinaldo Júnior.
1: Pois é, e a projeção econômica para o setor agropecuário no mês de junho deve chegar em 1,4 trilhão de reais.
0: O levantamento mensal divulgado pelo Ministério da Agricultura e Pecuária é calculado com base no desempenho das lavouras e no faturamento dos produtos rurais.
1: Em junho, o produto com maior participação na estimativa foi a soja, que representa cerca de 24% do valor total estimado.
18: O levantamento de junho do valor bruto da produção agropecuária, divulgado pelo Ministério da Agricultura e Pecuária, estima que o faturamento da produção dentro dos estabelecimentos rurais alcance 1,4 trilhão de reais. Desse total, 64% correspondem ao faturamento da lavoura, o que representa 893 bilhões de reais. A soja lidera com o valor estimado de 335 bilhões de reais. Na sequência, estão bovinos, milho, cana-de-açúcar e frangos. Juntos, esses segmentos representam 68,3% do valor bruto da produção agropecuária nacional. Na análise por unidades da federação, Mato Grosso registra o maior valor estimado, seguido por Minas Gerais e São Paulo. O valor bruto da produção agropecuária é calculado mensalmente com base nas estimativas de produção e nos preços recebidos pelos produtores rurais. Thaísa Vitória para a Voz do Brasil.
0: Crianças, adolescentes e idosos com diabetes vão ter acesso à insulina glargina pelo SUS.
1: Esse medicamento possui uma resposta mais prolongada no organismo e permite um controle mais estável da glicemia.
0: Todos os estados devem receber o insumo até o final do mês, segundo estimativa do Ministério da Saúde.
19: A insulina glargina ofertada pelo SUS tem ação prolongada e, na maioria dos casos, permite apenas uma aplicação diária. Outros tratamentos podem exigir até 3 aplicações no mesmo período. Além disso, permite um controle mais estável da glicemia, como destacou a secretária de Ciência, Tecnologia e Inovação em Saúde, Fernanda Denegri.
20: Ela é mais estável porque ela é de longa duração, então ela permanece no corpo por 24 horas, então ela reduz as chances de hipoglicemia ao longo do dia, reduz o risco de daquela hipoglicemia noturna, que quem usa a insulina às vezes se preocupa, né? olha.
19: O público-alvo são pacientes de 2 a 18 anos incompletos com diabetes tipo 1 e pessoas com 70 anos ou mais com diabetes tipo 1 ou 2. O paciente, o Biratã Geraldo Pinto Ribeiro, de 80 anos, já começou a fazer uso do novo medicamento.
4: Comecei a aplicar esse remédio uma vez por dia. Pego no posto de saúde com receita médica, o enfermeiro me explicou como se deve aplicar, eu aplico e estou com a diabetes controlada.
19: Mais de 250 mil tubetes de insulina glargina foram encaminhadas a 16 estados. Também foram distribuídas 52 mil canetas reutilizáveis para aplicação do medicamento. O Ministério da Saúde estima que todos os estados recebam os insumos até o fim de julho. De acordo com a secretária Fernanda Denet, de Ciência, Tecnologia e Inovação em Saúde, a transição para um novo tratamento será feita de forma gradual.
20: São cerca de 2 milhões de pacientes que usam insulina no SUS, então a ideia é que neste ano 30% das pessoas já possam migrar para essa insulina mais moderna, no ano que vem seria 60% e ao longo de 3 anos a gente completaria para chegar até 80% dos pacientes.
19: Para ter acesso ao medicamento, o cidadão deve procurar a unidade básica de saúde mais próxima de sua residência, com a receita médica carimbada. Pais, responsáveis ou cuidadores também podem solicitar a substituição pela nova insulina. Junto ao medicamento, será entregue uma caneta reutilizável para aplicação, com validade de 3 anos, além das agulhas necessárias para administração correta. Reportagem Natália Koslick.
1: Se você é motociclista e pensa em comprar um capacete novo, atenção.
0: Uma mudança na fiscalização promete dar mais segurança na hora da compra.
1: Desde o início do mês, todas as lojas e fabricantes só podem vender capacetes com um novo selo do Inmetro.
0: A novidade é a presença de um QR Code que permite checar a autenticidade do equipamento usando o celular.
21: Muito além de um acessório obrigatório, o capacete pode ser a diferença entre a vida e a morte. E os números mostram por quê. Em 2024, mais de 37 mil pessoas morreram no trânsito brasileiro. Quase 42% dessas vítimas eram motociclistas. Em Brasília, o aposentado e motociclista Getúlio Hahnemann viveu na prática a importância de um capacete certificado. Após um acidente de moto, ele escapou de sequelas graves graças ao equipamento de segurança.
22: O carro na minha lateral deu uma freada e apareceu um camarada que estava atravessando. O carro não atropelou ele e sobrou para mim. Não tive mais nada grave porque eu estava usando o capacete.
21: Histórias como a do Getúlio reforçam a importância de escolher um produto certificado. Desde 1º de julho, fabricantes, distribuidores e lojas só podem vender capacetes com o novo selo de conformidade do Inmetro. A principal novidade é um QR Code que permite ao consumidor verificar na hora da compra se o produto é autêntico. O chefe da divisão de regulamentação e qualidade regulatória do Inmetro, Hércules Antônio da Silva Souza, explica a mudança.
23: A gente identificou uma série de fraudes nos selos da conformidade ao selo do Inmetro que eram usados até então, que vai levar o consumidor a ter uma informação falsa. O segundo é que a gente está criando uma ferramenta que agora permite uma informação muito mais qualificada. Ele agora pode se utilizar de um QR Code que vem no selo, único, inviolável, que não pode ser falsificado. Ele, ao utilizar essa leitura do QR Code, ele passa a ter informações muito mais qualificadas.
21: Quem já possui um capacete certificado com o selo antigo pode continuar usando normalmente. A mudança vale apenas para a comercialização de novos produtos. Capacetes vendidos sem o novo selo e sem o QR Code passaram a ser considerados irregulares, alerta Hércules Antônio do Inmetro.
23: Um capacete sem selo é, na verdade, uma compra inadequada, porque você está se colocando numa condição de risco, acreditando que o capacete vai te proteger, mas na hora que você mais precisar dele, ele vai falhar, porque ele não passou pelos ensaios de avaliação.
21: O empresário Iago Dias, dono de uma loja de capacetes em Brasília, defende a mudança e fala o que é preciso ficar atento na escolha de um capacete.
24: Verificar o selo do Inmetro, se realmente é legítimo, saber o tamanho certo. E o terceiro, que eu falo muito para meus clientes, é não economizar onde há segurança. Então, prezar sempre pela qualidade.
21: Na dúvida, a recomendação é simples. Comprar sempre em estabelecimentos confiáveis. Conferir o novo selo do Inmetro e verificar a autenticidade pelo QR Code. Afinal, quando o assunto é capacete, economia nunca pode custar segurança. Reportagem Pablo Mundim.
1: As inscrições para o processo seletivo do FIES, o Fundo de Financiamento Estudantil, para o segundo semestre do ano, acabam amanhã.
0: O FIES oferece financiamento a estudantes matriculados em cursos superiores de instituições privadas.
1: As inscrições devem ser feitas no Portal Único de Acesso ao Ensino Superior.
0: E essas foram as notícias do Governo Federal.
1: Uma realização da Secretaria de Comunicação Social da Presidência da República.
0: Com produção da empresa Brasil de Comunicação.
1: Fique agora com as notícias do Poder Judiciário e do Congresso Nacional. Boa noite.
0: Boa noite para você e até amanhã.
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6: Supremo Tribunal Federal divulga notas sobre manifestações do governo dos Estados Unidos.
7: Eleições 2026. TSE já pode divulgar boletins e orientações ao eleitorado.
6: Para o STJ, direito de retenção por benfeitorias em imóvel não se aplica a inquilino inadimplente.
7: Boa noite, eu sou Marcela Luiza.
6: E eu sou Walter Lima.
7: O Supremo divulgou uma nota nesta quinta-feira em resposta às manifestações do governo dos Estados Unidos sobre decisões da justiça brasileira.
6: O STF afirma que atua exclusivamente por força da Constituição Federal, reforçando que as decisões tomadas são públicas e fundamentadas na Constituição e nas leis do Brasil.
7: O Supremo destaca que a independência do Poder Judiciário é um princípio essencial do Estado Democrático de Direito e defende que as relações entre países devem respeitar a soberania e a autonomia das instituições.
6: Também afirma que eventuais divergências entre estados devem ser tratadas por vias diplomáticas e pelo direito internacional e não por ações que possam pressionar o judiciário. Por fim, o tribunal reafirma que continuará a trabalhar com independência em defesa da Constituição, da democracia, da separação dos estados e do Estado de Direito.
7: Em regra, inquilino que fez benfeitorias tem direito de permanecer no imóvel alugado até ser indenizado.
6: Só que para o STJ, se ele for inadimplente, não pode usufruir do direito de retenção. Fátima Uchoa.
9: A locadora ajuizou ação de despejo com pedido de rescisão contratual, retomada do imóvel e pagamento dos aluguéis e encargos em atraso. O juízo de primeiro grau decretou o despejo e condenou a inquilina a pagar os débitos, mas assegurou o direito de ela ser indenizada por melhorias comprovadas e ser compensada por valores gastos com reforma. O Tribunal de Justiça de Goiás afastou o direito de retenção do imóvel, mantendo os demais pontos da decisão. No STJ, a terceira turma negou o pedido de retenção. Segundo a relatora ministra Nancy Andrighi, a falta de pagamento rompe o equilíbrio contratual e afasta a boa-fé objetiva necessária para o exercício do direito de retenção.
7: Petrobras vai ter de indenizar viúva de mergulhador que prestava serviço para a estatal.
6: A decisão reconhece que a morte do profissional foi causada pela falta de segurança no ambiente de trabalho. Marla Lacerda.
25: O trabalhador terceirizado morreu durante uma operação de mergulho no litoral do Ceará. Com base em laudo pericial, a Justiça do Trabalho cearense concluiu que o acidente estava ligado diretamente às más condições dos equipamentos utilizados pelo mergulhador. O TST manteve a decisão e responsabilizou a Petrobras subsidiariamente por ser a tomadora do serviço.
7: A partir de hoje, o Tribunal Superior Eleitoral poderá utilizar espaços na programação de rádio e televisão para divulgar comunicados e orientações sobre as eleições 2026.
6: O objetivo é ampliar o acesso da população a informações confiáveis sobre o processo eleitoral.
7: Poderão ser veiculados, por exemplo, esclarecimentos e incentivos à participação feminina, à participação dos jovens e da comunidade negra na política.
6: O TSE também pode divulgar esclarecimentos aos cidadãos sobre as regras e os procedimentos de votação.
7: Justiça assegura a educação diferenciada para indígenas do município de Novo Repartimento
8: trânsito no Pará.
10: Sentença também invalida a exigência inconstitucional para a contratação de professores indígenas. Sabrine Menezes.
11: A ação foi proposta pelo Ministério Público Federal após atraso no ano letivo de 2025 nas escolas das aldeias. Ao analisar o caso, a justiça condenou o município, a União e o Fundo Nacional de Desenvolvimento da Educação, o FNDE, a implementarem uma série de medidas corretivas e ao pagamento de R$ 750 mil por danos morais coletivos. A determinação garante que crianças indígenas da etnia Paracanã tenham direito à educação escolar intercultural, diferenciada e bilíngue.
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12: Uma boa noite.
10: E até amanhã.

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1: Eu sou Paula Groba.
2: E eu sou Humberto Pinheiro.
1: E estes são os destaques de hoje do Jornal do Senado, que começa agora.
2: Acordo entre Congresso e governo viabiliza a renegociação de dívidas rurais.
1: Senado aprova restrições ao compartilhamento de imagens de vítimas de crimes e acidentes.
2: Avança projeto que acaba com liberdade provisória para presos em flagrante por crimes hediondos.
1: Boa noite.
2: Boa noite.
1: Presos em flagrante por crimes hediondos podem perder o direito à liberdade provisória. A mudança está prevista em um projeto aprovado pela Comissão de Segurança Pública do Senado.
2: O texto prevê 7 hipóteses em que a liberdade provisória deverá ser negada pelo juiz. Os detalhes com Bruno Lourenço.
3: A proposta aprovada na Comissão de Segurança Pública proíbe expressamente que juízes concedam liberdade provisória ou apliquem medidas cautelares alternativas à prisão para quem for detido em flagrante cometendo crimes considerados de extrema gravidade. O relator, senador Wilder Moraes, do PL de Goiás, diz que a impunidade e a soltura reiterada de criminosos perigosos alimentam os índices de violência.
4: Indivíduos que pratiquem delitos de tal natureza não devem ser agraciados com liberdade provisória, sendo por isso insuscetíveis de qualquer imposição de medida cautelar diversas da prisão. Criminosos que praticam crimes hediondos devem permanecer presos. Foi esse o objetivo do nosso constituinte originário e, em último caso, do próprio povo brasileiro, verdadeiro titular do poder constituinte.
3: O texto prevê 7 hipóteses em que a liberdade provisória deverá ser obrigatoriamente negada pelo juiz. A proibição de soltura passa a valer para réus reincidentes, com histórico de múltiplas prisões em flagrantes anteriores, integrantes de organizações criminosas, armadas ou milícias, pessoas que portem ilegalmente armas de fogo de uso restrito ou proibido e quem cometer crimes hediondos, crimes com violência ou grave ameaça, ou envolvidos com tráfico interestadual ou internacional de drogas. O projeto seguiu para a Comissão de Constituição e Justiça.
1: Também avançou no Senado o projeto que assegura a mudança de nome completo a mulheres vítimas de violência doméstica.
2: Uma medida especial de proteção quando houver risco à integridade física ou psicológica da mulher. Repórter Patrícia Oliveira.
5: Mulheres que sofrem violência doméstica e familiar poderão alterar o nome e o sobrenome para dificultar a localização da vítima pelo agressor em caso de perseguição. Pelo texto aprovado, a mudança dependerá de decisão judicial. Será solicitada pela própria vítima e tramitará sob segredo de justiça. O relatório lido pelo senador astronauta Marcos Pontes, do PL de São Paulo, estabeleceu prazo de 5 dias úteis para os cartórios fazerem a alteração.
6: Pode envolver acompanhamento especializado, restrições de acesso a informações, mudança de localidade e outras providências necessárias a neutralizar ameaças graves.
5: A proposta também prevê a alteração do nome completo dos filhos menores após avaliação para garantir a segurança da família. O projeto segue para a Comissão de Constituição e Justiça.
1: E por falar em proteção, o Senado aprovou um projeto com regras para a divulgação de imagens de vítimas de crimes e acidentes. Quem registrar ou compartilhar esse tipo de conteúdo poderá ser punido com pena de 6 meses a 2 anos de prisão.
2: A proposta, inspirada no caso da cantora Marília Mendonça, segue agora para nova análise da Câmara dos Deputados. Repórter Pedro Pincer.
7: De autoria da deputada Laura Carneiro, do PSD do Rio de Janeiro, o texto aprovado estabelece que não haverá crime quando a divulgação for necessária à administração da justiça, atender a interesse público devidamente justificado ou ocorrer com o consentimento da vítima. A proposta ainda altera o Código Civil para prever que o registro ou a divulgação de imagens de vítimas de crimes ou acidentes e de cadáveres poderão ser proibidos quando atingirem a honra da pessoa retratada ou tiverem finalidade comercial. Atualmente, a legislação já prevê restrições para a divulgação de escritos e imagens de uma pessoa nessas situações. O relator, senador Marcelo Castro, do MDB do Piauí, explicou o que motivou a apresentação do projeto.
8: Foi o acidente que aconteceu com a cantora Marília e compositora Marília Mendonça, que foi filmada a imagem dela, foi divulgado. Isso causou um grande trauma e esse projeto visa exatamente a proteger essas imagens de pessoas que são vítimas de acidente ou de violência.
7: O texto alternativo de Marcelo Castro altera ainda a pena prevista no texto original. Em vez de reclusão, a punição passa a ser de detenção de 6 meses a 2 anos e multa. Por causa das mudanças aprovadas pelo Senado, o texto volta para a nova análise da Câmara dos Deputados.
1: A Comissão de Assuntos Sociais debateu regras para o trabalho por aplicativos. Representantes dos trabalhadores cobraram mais segurança, proteção social e transparência.
2: Já representantes das plataformas defenderam a preservação da autonomia e da flexibilidade. Repórter Henrique Nascimento.
9: Segurança, proteção social e regras para as plataformas estiveram em debate na Comissão de Assuntos Sociais. A audiência reuniu trabalhadores, empresas, especialistas e representantes do poder público para discutir a regulamentação do trabalho por aplicativos. A senadora Leila Barros, do PDT do Distrito Federal, defendeu um equilíbrio entre direitos e sustentabilidade do setor.
10: É esse equilíbrio que buscamos, assegurar direitos e condições dignas de trabalho sem inviabilizar o desenvolvimento do setor.
9: A presidente do Sindicato dos Motoristas de Aplicativo de Mato Grosso, Solange de Moraes, chamou a atenção para a segurança dos profissionais.
10: Porque o trabalhador por aplicativo não pede esse privilégio. Ele pede apenas aquilo que qualquer cidadão brasileiro merece. Direito de trabalhar, direito de viver. E é o direito de voltar para casa com segurança.
9: Segundo o IBGE, o número de pessoas trabalhando por aplicativos teve um crescimento de 25%, atingindo a marca de quase 2 milhões de pessoas.
1: E a senadora Roberta Cioli, do Republicanos de Roraima, defendeu a adoção de medidas para ampliar a oferta de voos e reduzir o preço das passagens aéreas no estado. A parlamentar destacou que dados do Anuário do Transporte Aéreo apontam Roraima como estado com a maior tarifa média do país e afirmou que a situação compromete a mobilidade da população.
2: Segundo a senadora, o elevado custo das passagens dificulta o acesso a serviços de saúde, educação e oportunidades de trabalho, além de afetar o desenvolvimento econômico do estado. Roberta Cioli informou que solicitou esclarecimentos ao Ministério de Portos e Aeroportos sobre as ações previstas para ampliar a concorrência e reduzir as tarifas.
11: Não queremos apenas explicações, queremos planejamento, compromisso e resultados. Roraima precisa de mais voos, melhores horários, maior concorrência e políticas públicas que reconheçam as particularidades da região norte. Porque morar em Roraima não pode significar pagar a passagem aérea mais cara do Brasil.
1: O plenário do Senado aprovou o pedido de urgência para análise do projeto que muda as regras do seguro rural. Com a decisão, a proposta que veio da Câmara dos Deputados não precisará passar pelas comissões do Senado e poderá ser votada diretamente pelo plenário. O presidente da Casa, Davi Alcolumbre, afirmou que o acordo para a votação foi construído com o governo e destacou o apoio do ministro da Fazenda em exercício, Dario Durigan, nas negociações.
2: E um acordo entre o Congresso e o governo viabilizou a edição da medida provisória que trata da renegociação de dívidas rurais para produtores de todo o Brasil.
1: Segundo o texto, a medida é uma resposta ao salto da inadimplência no setor, que praticamente dobrou nos últimos 2 anos. Repórter Douglas Castilho.
12: Diante desse cenário, resultado da maior recorrência de eventos climáticos extremos, como as enchentes do Rio Grande do Sul, e da instabilidade internacional intensificada por conflitos como as guerras na Ucrânia e no Oriente Médio, a medida provisória cria novas linhas de crédito rural e permite que a União participe de um fundo garantidor para cobrir operações de empréstimos aos produtores afetados por catástrofes naturais. Ao agradecer pela parceria com o ministro da Fazenda, Mário Durigan, a ex-ministra da Agricultura, senadora Tereza Cristina, do PP de Mato Grosso do Sul, falou da extensão da MP.
13: Atendendo não só o Rio Grande do Sul, mas a todo o Brasil, porque foi atendido não só os produtores que têm problemas de endividamento por conta de problemas climáticos, mas também por problemas de renda. Então, ampliou-se muito o escopo. Foi um ótimo acordo pelo Brasil.
12: A medida provisória, que tem eficácia imediata, será analisada por uma comissão mista de senadores e deputados federais antes de ser votada pelos plenários da Câmara e do Senado.
2: Música. edição de Paula Groba e trabalhos técnicos de João Lira, o Jornal do Senado fica por aqui. Acompanhe agora as notícias da Câmara dos Deputados. Boa noite.
1: Boa noite e até amanhã.
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15: Câmara prioriza atendimento de mulheres que sofreram perda gestacional.
16: Proposta cria sala exclusiva de perícia médica em crianças e adolescentes.
15: Comissão aprova penas à empresa que permite pornografia criada por IA.
16: Parlamentares analisam selo de inclusão para micro e pequenas empresas.
15: Boa noite. Avança na Câmara a proposta que cria o selo Empresa Inclusiva. O objetivo é reconhecer empresas de pequeno porte que contratam pessoas com deficiência, como informa a repórter Silvia Munhato.
17: A Comissão de Trabalho aprovou o projeto que cria o selo Empresa Inclusiva para micro e pequenas empresas. A ideia é reconhecer empresas de pequeno porte que promovam a inclusão de pessoas com deficiência em seus quadros de funcionários. A relatora, deputada professora Marcivânia, do PCdoB do Amapá, defendeu a medida.
18: Eles vão ter um selo que vai dar credibilidade, vai fazer as pessoas também olharem para essas empresas de forma diferente, porque existe um sentimento, acho que de todo mundo, de valorizar empresas que tenham boas iniciativas.
17: O selo será uma certificação concedida pelo Poder Executivo, com validade de 2 anos, às empresas que cumprirem um conjunto de requisitos, como manter percentual mínimo de trabalhadores com deficiência, adotar medidas de acessibilidade.

0: A legislação atual obriga apenas empresas com 100 ou mais empregados a reservar vagas para pessoas com deficiência. O projeto que cria o selo Empresa Inclusiva para empresas de menor porte será analisado agora pela Comissão de Defesa dos Direitos das Pessoas com Deficiência. Da Rádio Câmara de Brasília, Silvia Minhato.
1: Política. Chico Alencar, do pessoal do Rio de Janeiro, avalia que o volume de emendas parlamentares previsto no orçamento de 2026 enfraquece a articulação entre os poderes. O deputado também afirma que os recursos, estimados em 61 bilhões de reais, distorcem o planejamento nacional.
2: Chico Alencar ainda aponta que a falta de rastreabilidade e transparência na destinação das emendas mantém práticas semelhantes ao orçamento secreto, com prejuízo para políticas públicas de saúde, educação, mobilidade urbana e infraestrutura.
1: Tadeu Venere, do PT do Paraná, repudia a indicação irregular de emendas parlamentares por pessoas sem mandato eletivo ativo. Na opinião do deputado, a tentativa de criar o que ele chama de poder paralelo gera constrangimento e a perda de credibilidade do Congresso.
2: Ao elogiar decisões judiciais recentes de bloqueio de bens e recursos contra dirigentes partidários e ex-parlamentares, Tadeu Venere reforça que a indicação de verbas é um direito exclusivo de quem foi eleito pelo povo. Ele cobra investigações e punição dos responsáveis por irregularidades.
1: Roberto Monteiro Pai, do PL do Rio de Janeiro, critica o uso que políticos fazem do nome de Deus para se aproximar do eleitorado. O deputado cobra coerência ética e respeito aos mandamentos religiosos nas condutas diárias e no respeito ao próximo.
2: Roberto Monteiro Pai alerta que todos prestarão contas de suas ações e palavras. O congressista destaca que, mesmo defendendo seu campo político, a direita evita ataques pessoais a seus adversários em respeito aos princípios que professa.
1: Eli Borges, do Republicanos do Tocantins, manifesta preocupação com o que considera ameaças à liberdade religiosa no Brasil. Ele cita a interrupção de culto evangélico por policiais e questionamento a uma oração feita em um fórum de conselheiros tutelares.
2: Eli Borges afirma que manifestações de fé vêm sendo tratadas com restrições crescentes em espaços públicos e religiosos. Ele assinala que o país precisa levar a sério a defesa da liberdade religiosa para evitar que cultos sejam limitados por decisões institucionais.
3: Ciência e tecnologia.
1: A comissão aprova punições a empresas que permitem pornografia criada por inteligência artificial. A repórter Júlia Lopes nos conta quais serão as penas.
4: A Comissão de Comunicação da Câmara aprovou um projeto de lei que prevê multas e sanções para empresas de tecnologia e redes sociais que permitirem a criação e a circulação de pornografia gerada por inteligência artificial, as chamadas deepfakes. Pelo texto, fica proibido o uso de IA para criar imagens ou vídeos de nudez e conteúdo sexual sem autorização da pessoa envolvida. No caso de adultos, a prática só será permitida com consentimento expresso. Já para menores de idade, a regra é ainda mais rígida. Qualquer conteúdo desse tipo é totalmente proibido, mesmo que não envolva pessoas reais. A proposta estabelece que empresas que descumprirem as regras poderão ser multadas em até 2% do faturamento do grupo econômico, limitado a 50 mil salários mínimos. Em casos mais graves, a punição pode chegar à proibição do uso de ferramentas de inteligência artificial. O texto aprovado é do relator deputado Jadiel Alencar, do Republicanos do Piauí. Ele afirmou que o objetivo da medida é proteger crianças, adolescentes e adultos contra a manipulação de imagem. Dados da ONG SaferNet mostram que denúncias de abuso sexual infantil online, muitas vezes envolvendo o uso de IA para a criação de deepfakes, cresceram e ultrapassaram 63 mil registros em 2025, o segundo maior número em 20 anos. Para o autor da proposta, deputado João Daniel, do PT de Sergipe, a ideia é promover uma internet mais responsável e garantir punição para quem comete crimes no ambiente digital.
5: Nós precisamos utilizar a inteligência artificial, as redes sociais, para o bem, para o amor, para a solidariedade, para a boa informação. Não podemos aceitar esse tipo de ação que é cometida por criminosos que utilizam a inteligência artificial e as redes sociais para prejudicar e cometer crimes através da internet.
4: O projeto também determina que conteúdos gerados por IA tem identificação clara como marca d'água

0: indicando que são artificiais. Além disso, obriga as plataformas a remover rapidamente conteúdos ilegais e a manter canais acessíveis para denúncias. A proposta ainda prevê punições para quem produzir ou compartilhar deepfakes sexuais envolvendo menores ou adultos sem consentimento. Nesses casos, as vítimas poderão ser indenizadas por danos morais e materiais. A proposta que impõe sanções a empresas de tecnologia que permitem a circulação de conteúdo sexual pornográfico gerado por inteligência artificial sem consentimento segue agora para análise da Comissão de Ciência e Tecnologia. Da Rádio Câmara de Brasília, Júlia Lopes.
1: Segurança Pública.
2: Contrária ao projeto de lei que criminaliza a misoginia, Clarissa Tércio, do PP de Pernambuco, afirma que o texto ameaça as liberdades de expressão e religiosa sem garantir proteção efetiva às mulheres. Segundo sua leitura, a proposta ainda pode prejudicar a empregabilidade feminina e gerar insegurança jurídica.
3: Clarissa Tércio contesta a informação de que o grupo de trabalho que analisava o projeto aprovou por unanimidade o texto. De acordo com a parlamentar, todas as deputadas de oposição votaram contra e desmerecer esses votos já é, por si só, um ato de silenciamento e misoginia.
2: Já Maria do Rosário, do PT do Rio Grande do Sul, solicita aprovação imediata do projeto de lei da misoginia e faz um apelo pelo fim da obstrução da matéria. Ela argumenta que a proposta é urgente para salvar vidas e combater a escalada de violência contra as mulheres no país.
3: Maria do Rosário afirma que a violência de gênero mata 4 mulheres por dia no Brasil. A deputada critica o uso de discursos religiosos para justificar o ódio contra elas e observa que o projeto também ajuda a reduzir o número de crianças órfãos de vítimas de feminicídio.
2: Luiz Lima, do Novo do Rio de Janeiro, critica o posicionamento da bancada governista em votações que endurecem regras de cumprimento de pena para crimes hediondos. Ele defende punições mais rígidas como resposta ao aumento da violência contra diferentes grupos da população.
3: Luiz Lima sustenta que o combate à criminalidade exige medidas mais severas a quem comete homicídio e crimes contra crianças. O parlamentar afirma que a segurança pública deve proteger toda a população, sem distinção de raça, gênero, orientação sexual ou posição política.
1: Agricultura.
2: A Câmara aprovou e encaminhou para análise do Senado o projeto de lei que proíbe a comercialização de leite em pó importado reconstituído no Brasil.
3: A ideia é proteger o produtor brasileiro e garantir mais transparência ao consumidor, como informa a repórter Maria Neves.
4: A Comissão de Constituição e Justiça da Câmara dos Deputados aprovou o projeto que proíbe a reconstituição de leite em pó importado para que seja vendido na forma líquida no Brasil. Pelo texto, empresas que descumprirem a norma ficam sujeitas a multa de até R$1 milhão. O infrator também poderá sofrer suspensão do alvará de funcionamento de forma temporária ou definitiva. De acordo com a autora do texto, deputada Daniela Rainer, do PL de Santa Catarina, o produtor de leite brasileiro sofre uma crise sem precedentes, causada em grande medida pela importação de leite em pó, que é reidratado e vendido como leite fluido no mercado interno. De acordo com ela, além de defender os produtos nacionais, o projeto traz proteção para o consumidor.
5: Esse projeto de lei busca também que o consumidor saiba o que ele está consumindo, mas especialmente para que o nosso produtor de leite tenha o seu produto valorizado. Para que o agricultor brasileiro, o produtor de leite brasileiro, tenha sim condições de se recuperar e não tem essa concorrência desleal batendo na porta dele todos os dias, que em muitos casos acabou inviabilizando a produção leiteira brasileira.
4: O relator da proposta na comissão, deputado Domingos Sávio, do PL Mineiro, também afirma que a medida busca proteger o mercado interno de práticas desleais de comércio. Segundo o parlamentar, a preferência pela utilização de leite nacional não configura discriminação arbitrária, representa apenas um instrumento legítimo de política pública voltada à proteção da cadeia produtiva do país. Domingos Sávio sustenta ainda que a norma não proíbe a importação do produto, somente busca restaurar um mínimo de isonomia entre o produtor nacional de leite e o produto reconstituído a partir de matéria-prima importada e subsidiada. O texto aprovado permite a reidratação do leite em pó para venda no mercado nacional somente em caso de desabastecimento do produto na forma líquida. Da Rádio Câmara de Brasília, Maria Neves.
1: Comissões.
2: A inclusão da injeção semestral contra o HIV no SUS esbarra em preço alto, segundo apontaram especialistas em debate realizado recentemente na Câmara. A reportagem é de Emanuele Brasil.
6: O Ministério da Saúde, especialistas e representantes da sociedade civil afirmaram em debate na Câmara dos Deputados que o alto custo e o monopólio imposto pela indústria farmacêutica dificultam a incorporação do medicamento Lenacapavir ao Sistema Único de Saúde. O fármaco que previne a infecção pelo HIV com apenas duas injeções anuais é defendido por especialistas e pela sociedade civil como a principal solução para reduzir o estigma e o abandono da prevenção diária em comprimidos. Embora o Lenacapavir já tenha o registro na Anvisa, ele ainda não está disponível no SUS. O medicamento passa agora por uma fase de definição de preço pela Câmara de Regulação do Mercado de Medicamentos. Somente após essa etapa é que o CONITEC, Comissão Nacional de Incorporação de Tecnologias no SUS, avaliará se o custo-benefício permite a oferta gratuita na rede pública. Coordenadora da mesa, a deputada Duda Salaber, do PSOL de Minas Gerais, ressaltou que a atualização das tecnologias de prevenção é fundamental para atender as populações mais vulneráveis de forma digna. A parlamentar é autora de um projeto de lei que declara o medicamento como de interesse público, passo que pode facilitar uma futura quebra de patente.
7: Nós não queremos um SUS refém do mercado. Nós queremos Lenacapavir no SUS e queremos vida acima das patentes.
6: O debate foi encerrado com a cobrança de que o governo federal defina uma estratégia clara para garantir o acesso ao Lenacapavir antes da Conferência Internacional de AIDS, que acontecerá no Brasil em julho. Da Rádio Câmara de Brasília, Emanuele Brasil.
1: Direitos Humanos.
3: O projeto cria sala exclusiva nas perícias médicas ligadas aos estados para atendimento de crianças e adolescentes.
2: O repórter José Carlos Oliveira tem mais dados sobre a proposta.
8: Em fase final de análise na Câmara dos Deputados, projeto de lei cria sala exclusiva nos institutos médico-legais para atender crianças e adolescentes vítimas de violência. A proposta do deputado Marcos Polon, do PL do Mato Grosso do Sul, já passou pelas comissões de segurança pública e de previdência. Resta apenas a aprovação da Comissão de Constituição e Justiça para o texto seguir diretamente para a análise do Senado. A relatora, deputada Daniela do Vaguinho, do Rio de Janeiro, explica o principal objetivo da proposta.
9: O projeto enfrenta um problema muito grave, a revitimização. Hoje, muitas crianças e adolescentes vítimas de violência precisam passar por perícias em ambientes comuns dos MLs, dividindo espaço com adultos, inclusive suspeitos e pessoas em situações graves, o que é totalmente inadequado. Isso aumenta o trauma.
8: O texto prevê que os IMLs destinem locais exclusivos para esses jovens sem risco de exposição a situações intimidantes ou vexatórias durante o processo judicial. Daniela do Vaguinho ressalta que as secretarias estaduais de segurança pública e as polícias civis terão prazo de 2 meses para cumprir a regra a partir da transformação da medida em lei.
9: O que buscamos é garantir proteção, respeito e cuidado nesse momento tão delicado. São mudanças simples, mas muito significativas. Uma sala exclusiva rompe com a lógica atual dos MLs. Garante privacidade, evita o contato com adultos e suspeitos e com um espaço adequado e equipe preparada, a escuta é mais segura, o exame é mais cuidadoso e a prova mais qualificada.
8: A proposta segue diretrizes da Constituição e do Estatuto da Criança e do Adolescente quanto à proteção desses jovens diante de todas as formas de negligência, violência e opressão. Da Rádio Câmara de Brasília, José Carlos Oliveira.
1: Saúde.
3: A Câmara aprovou prioridade de atendimento no SUS para mulheres que sofreram perda gestacional. Entenda a medida com a repórter Sofia Peçanha.
10: A Comissão de Constituição e Justiça aprovou o projeto que garante prioridade de atendimento psicológico e social pelo Sistema Único de Saúde, o SUS, para mulheres que sofreram aborto espontâneo, óbito fetal ou perinatal. O aborto espontâneo ocorre quando a gestação é interrompida de forma natural. O óbito fetal ocorre quando o bebê morre ainda durante a gravidez. E o óbito perinatal envolve mortes registradas no fim da gestação ou nos primeiros dias após o nascimento. O texto aprovado altera a Lei Orgânica de Saúde, além de reunir outros 5 projetos que estavam sendo analisados em conjunto e que tratavam da humanização do luto parental, do atendimento especializado no SUS e da adoção de protocolos específicos para esses momentos por hospitais públicos e privados. A relatora das propostas nas comissões de Previdência e de Constituição e Justiça, a deputada Cristone Eto, do PL do Rio de Janeiro, destacou que os serviços de saúde devem estar atentos para o sofrimento das mulheres cuja gravidez resultou em óbito do bebê.
11: Desse modo, resta mais que evidente a necessidade que haja acompanhamento profissional dessa gestante, a fim de que o luto, o sentimento de perda enfrentado por elas, seja devidamente conduzido.
10: Entre as medidas previstas estão prioridade de atendimento psicológico, acompanhamento multiprofissional, separação de alas hospitalares para mães que sofreram perda gestacional e possibilidade de registro do nome escolhido pelos pais para bebês natimortos na sessão de óbito. Segundo o parecer aprovado, a proposta busca estabelecer diretrizes gerais de acolhimento e humanização no atendimento às famílias, sem detalhar procedimentos específicos em lei. O projeto também prevê medidas para evitar constrangimentos às mães em situação de luto durante a internação hospitalar, além de ações de orientação e capacitação de profissionais de saúde. Segundo a deputada Cristone Eto, a proposta tem impacto direto no processo de recuperação emocional das famílias.
11: São medidas que, inclusive, levam em conta o tratamento respeitoso para com a família e, principalmente, para com a mãe, já que seu efeito também tem natureza psicologicamente benéfica e integrativa.
10: O projeto que garante prioridade no SUS para mulheres que sofreram perda gestacional será analisado agora pelo Senado. Da Rádio Câmara de Brasília, Sofia Peçanha.
1: Homenagem.
12: Teixeira, do PT de São Paulo, homenageia Valmir Rodrigues Chaves, conhecido como Bill do MST, falecido em abril. O deputado registra que a liderança popular contribuiu para a organização de trabalhadores do campo, assentamentos, cooperativas e comunidades rurais.
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2: 8:10.

só moda bruta a partir de agora aqui no nosso território sertanejo. Fala, meus amores. Salve, salve. Começando mais um território nessa quinta-feira. Hoje, 16 de julho, hein? Vamos pra cima. Bora lá. Cai pra dentro aí. Paula Esteves na voz. Sua amigona, sua parceiraça aqui de todos os dias. E a gente abre a porteira aqui sempre com alegria, com carinho pra te receber. E é por onde vão passar também os maiores artistas da música sertaneja. Tem novidade? Tem TBT? Tem tudo aqui hoje, viu? E tem eles, Henrique e Juliano, chegando por aqui com um Amigo da Minha Saudade.

esconde-esconde com eles por aqui, os irmãos Guilherme e Benuto. Bom demais, hein? Território sertanejo. Aliás, essa dupla, Guilherme e Benuto, começaram aí novinhos, tá? Ainda criança, acredite, eles aprenderam a tocar violino. E agora são uma das maiores duplas da música sertaneja.

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1: Oito e 25.

0: 8:30.
1: Toca o antigo, bebê, simbora. É hora de pular o um muro com eles. Zé Neto e Cristiano agora na programação pra você.

Sai daí, bebê, você tá doido? É Nayara Azevedo com essa moda bruta por aqui no território sertanejo. Quem aí foi criado com vó, hein? Ai, ai, ai, bom demais. Abraçando a turminha de Jundiaí com a gente, pessoal de BH também aqui, marcando presença, gratidão aí pela audiência.

0: 8h46.
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1: Chama, bebê, tô de volta. Simbora, quinta-feira rolando, falta só um passinho pra gente sextar. E aqui o clima é sempre de pura alegria, de pura emoção pra você que tá em casa, tá no trabalho, tá no rolê, tá indo, tá voltando. O importante é estar de radinho ligado aqui no nosso território sertanejo, só com moda bruta. É, rapaz, falando em moda bruta, tá chegando ele, Wesley Safadão com o Meu Coração do PT.